0: bilaterais com a Comissão Europeia e a primeira-ministra do Japão.
1: Na primeira intervenção na cúpula do G7 em Evian, na França, o presidente Lula alertou os líderes do grupo, que reúne algumas das maiores economias do mundo, que a desigualdade entre nações ricas e pobres aumentou nos últimos anos. A sessão foi fechada à imprensa e teve apenas o discurso escrito divulgado. De acordo com o presidente, ano passado, houve uma queda histórica de 23% na ajuda oficial ao desenvolvimento. Segundo Lula, a falta de recursos tem deixado milhões de pessoas ao redor do mundo sem alimentação, sem escola e vulneráveis a doenças que poderiam ser prevenidas. Por outro lado, o brasileiro afirmou que os gastos militares somam quase 3 trilhões de dólares por ano. Ainda no discurso, o presidente Lula defendeu soluções, como a troca de dívidas dos países pobres por ações climáticas ou investimentos sociais. E destacou medidas adotadas pelo Brasil, como o Fundo Florestas Tropicais para Sempre, criado para financiar a manutenção desse bioma, e a Aliança Global contra a Fome e a Pobreza, que permite o compartilhamento de experiências eficazes na redução de desigualdades. Lula também falou de segurança. Defendeu que o combate ao narcotráfico seja feito junto ao combate de ilícitos, como lavagem de dinheiro e tráfico de armas. Pela manhã, o presidente Lula se reuniu com a primeira-ministra do Japão, Sanae Takaichi. Eles trataram do possível início das negociações para um acordo de comércio entre Mercosul e Japão.
2: E eu fico muito feliz com essa perspectiva virtuosa de um acordo Japão-Mercosul. E além dessa boa notícia do Mercosul, eu espero que possamos produzir boas notícias na relação bilateral Brasil-Japão.
1: No fim da tarde, o presidente Lula se reuniu com a presidente da Comissão Europeia, Ursula von der Leyen, e com o presidente do Conselho Europeu, Antônio Costa. Eles trataram de medidas restritivas adotadas por países da Europa contra produtos brasileiros e acertaram a criação de uma comissão entre o Itamaraty e os representantes do Bloco Europeu para identificar as dificuldades e buscar soluções. Também nesta terça-feira, o presidente Lula participou de um jantar com todos os chefes de Estado e de governo que estão em Evian para as reuniões do G7. De Evian-Leban, na França, Luana Karen.
3: E ainda durante os trabalhos do G7, o presidente Lula e o diretor-geral da Organização Mundial da Saúde, Tedros Adhanom, divulgaram uma carta pedindo que os líderes das maiores economias do mundo apoiem a conclusão do Acordo Global sobre Pandemias.
0: O acordo foi aprovado em 2025, mas um ponto extra ainda precisa ser discutido para ele entrar em vigor.
3: O Brasil preside essas negociações que tratam da adoção do anexo de acesso a patógenos e partilha de benefícios.
0: O foco é garantir a troca de informações sobre vírus, bactérias e outros agentes com potencial para se tornarem novas pandemias.
3: Além disso, é preciso garantir que países em desenvolvimento tenham acesso a vacinas e tratamentos de forma justa do que ocorreu com a pandemia de Covid-19.
0: Garantir mobilidade e proteger áreas ambientais são desafios das obras de pavimentação da BR-319, que atravessa uma das regiões mais sensíveis da Amazônia.
3: A rodovia conecta Manaus a Porto Velho e é a única via terrestre que liga a capital do Amazonas com o restante do país.
0: Com investimento de 20 bilhões de reais, o governo do Brasil vem adotando um modelo inédito, que deve servir de referência.
3: São medidas especiais para assegurar proteção ambiental e reduzir o isolamento logístico da região.
4: Uma rodovia que representa um dos maiores desafios de infraestrutura do país. A BR-319, responsável por conectar o Amazonas ao restante do Brasil por via terrestre, recebe um novo modelo de gestão. A ideia é unir mobilidade, desenvolvimento e preservação da floresta. Em Brasília, representantes do governo do Brasil apresentaram as medidas especiais previstas. O plano prevê ações de proteção ambiental, monitoramento territorial, reforço da fiscalização e regularização demarcação de terras na área de influência da rodovia. A secretária executiva do Ministério do Meio Ambiente e Mudança do Clima, Ana Flávia de Sena Franco, explica que todo o trabalho feito pelo governo vai transformar a BR-319 em um modelo de desenvolvimento e preservação ambiental.
5: Nosso objetivo é fazer do processo de repavimentação da rodovia um modelo de gestão e controle ambiental com participação das comunidades, respeito aos saberes tradicionais, recuperação de área degradada, geração de emprego e renda para a população por meio do fortalecimento das cadeias da bioeconomia.
4: O plano prevê melhorias nos 877 quilômetros da BR-319. As medidas de proteção ambiental incluem a ampliação de áreas protegidas, ações de resgate da fauna e criação de estruturas de passagem para animais, além do reconhecimento e demarcação de terras indígenas e ações de regularização fundiária. Entre as medidas de infraestrutura estão a substituição de 52 pontes de madeira e a manutenção permanente da rodovia. A previsão é implantar também sistemas de monitoramento com implantação de portais de fiscalização, brigadas de combate a incêndios e bases integradas de órgãos públicos. Para o diretor-presidente da InfraSA, Jorge Bastos, trata-se de um modelo inovador e único no mundo.
6: É uma coisa inovadora, não tem nada igual no mundo. É de suma importância, não só para o Brasil, mas para o mundo inteiro, a gente mostrar como pode ser sustentável uma rodovia dentro da selva amazônica.
4: O modelo prevê um contrato único de 20 anos, renovável por mais 15. A assinatura do contrato deve acontecer em dezembro de 2027. A expectativa é transformar a BR-319 em referência de integração regional com proteção da Amazônia e presença permanente do poder público na região. Reportagem Pablo Mundim.
0: Move Brasil foi criado pelo governo federal para estimular a troca da frota brasileira por veículos mais modernos, eficientes, seguros e menos poluentes.
3: Inicialmente, o programa teve foco em caminhões e ônibus, que nós falamos aqui na Voz do Brasil.
0: Na última sexta-feira, foi lançada a versão voltada para ajudar entregadores a comprarem novas motos, bicicletas elétricas e veículos semelhantes.
3: Hoje nós vamos falar do Move Brasil voltado para taxistas e motoristas de aplicativos.
0: A partir dessa sexta-feira, eles poderão solicitar o financiamento de novos veículos junto a instituições financeiras. Luciana Colares de Holanda explica.
7: Juros abaixo da metade dos valores encontrados no mercado e melhores prazos para pagar. Esses são os benefícios que o programa Move Aplicativos oferece para taxistas e motoristas de aplicativos adquirirem veículos novos. As condições especiais de financiamento valem para carros de até R$ 150 mil reais e que atendam critérios de sustentabilidade, como os flex, híbridos e elétricos. O Wallace Moreira, secretário de Desenvolvimento Industrial, Inovação, Comércio e Serviços, detalha as vantagens do programa.
8: Para além de proporcionar a possibilidade de renovação de frota, de descarbonização, ela também dá ao trabalhador melhores condições de trabalho, de vida e de adquirir uma propriedade a uma taxa de juros que está abaixo da metade do mercado. A taxa de juros hoje de mercado gira em torno entre 24% e 28%, dependendo do perfil. Hoje, essa taxa de juros é de 12,5% para homem e 11,5% para as mulheres.
7: Uma pesquisa do IBGE, divulgada no ano passado, mostra que quase 2 milhões de pessoas trabalhavam como motoristas de automóvel no Brasil em 2024. Para Simone Almeida, motorista de aplicativo há quase 10 anos, não fosse por essas condições facilitadas de pagamento, seria impossível trocar de carro.
9: Hoje, nas condições atuais, sem o programa Move Brasil, a gente não consegue adquirir esse veículo para ter um rendimento melhor. E é conforto também do passageiro. O passageiro entra ali e quanto mais estrelas você tem, quanto mais bem avaliado você é, mas você recebe corridas pelas plataformas.
7: Em maio, o presidente Lula assinou uma medida provisória que destina até 30 bilhões de reais para o programa. Podem participar motoristas de aplicativos com cadastro ativo há pelo menos 12 meses, que tenham realizado ao menos 100 corridas nesse período na mesma plataforma, além de taxistas em atividade. Para participar, é só acessar a plataforma oficial gov.br/movebrasil e autorizar o uso dos dados necessários para análise de elegibilidade. E ainda esta semana, a partir de 19 de junho, os motoristas habilitados poderão escolher veículos e procurar uma instituição financeira credenciada para solicitar o financiamento. Reportagem Luciana.

0: muito além de abandonar um hábito. A dependência da nicotina provoca sintomas físicos e emocionais que podem dificultar o processo. Por isso, muitas vezes é necessário acompanhamento médico. O Sistema Único de Saúde oferece tratamento completo para quem deseja parar de fumar. A chefe de controle do tabagismo do Instituto Nacional de Câncer, INCA, Maria José Giongo, detalha esse atendimento.
1: Então, essa pessoa ela vai ser acolhida na unidade de saúde, né? Esse tratamento ele pode ser individual ou em grupo. Caso seja necessário que essa pessoa, que esse cidadão, se utilize de medicamentos para auxiliá-lo no processo de cessação, então ele vai receber esse medicamento também de forma gratuita. Então, as equipes das unidades de saúde dispõem de uma equipe ali multiprofissional que vai dar toda assistência para a pessoa que deseja parar de fumar.
0: E a procura por tratamento tem crescido. A distribuição de remédios no SUS aumentou 138% entre 2022 e 2025. Foram 19 milhões de medicamentos entregues em 2022, número que saltou para 46 milhões no ano passado. Além do medicamento bupropiona, o SUS oferece também outras opções que ajudam a parar de fumar, como goma de mascar e adesivos de nicotina. Um apoio importante para combater um hábito que traz consequências sérias para a saúde. No Brasil, 477 pessoas morrem a cada dia por causa do tabagismo. O professor e pneumologista do Hospital Universitário de Brasília, Ricardo Martins, fala sobre os malefícios do cigarro.
2: O cigarro é a principal causa evitável de doença no mundo. No campo das doenças respiratórias, são as doenças do tipo bronquite, enfisema, câncer de pulmão, que nos preocupa bastante, né? E doenças também da área do coração, né?
0: Quem deseja parar de fumar pode procurar uma unidade básica de saúde e verificar onde o tratamento é oferecido em seu município. Reportagem, Márcia Fernandes.
3: Atenção, estudantes que já se inscreveram no Exame Nacional do Ensino Médio e ainda não realizaram o pagamento da taxa de inscrição.
4: Os candidatos não isentos devem pagar o valor de R$ 85,00 até amanhã. Sem ela, a inscrição não é válida.
3: O Enem é a principal porta de entrada para o ensino superior no Brasil.
4: O exame é válido para ingresso em universidades por meio do Sisu, ProUni e Fies e também em faculdades no exterior.
5: Termina nesta quarta-feira, 17 de junho, o prazo para pagamento da taxa de inscrição do exame. O valor é de R$ 85,00 e pode ser pago por boleto, PIX, cartão de crédito ou débito em conta, conforme a instituição financeira. Não precisam pagar a taxa os estudantes que tiveram a isenção aprovada pelo Instituto Nacional de Estudos e Pesquisas Educacionais, Anísio Teixeira, o INEP, como alunos do terceiro ano do ensino médio da rede pública, participantes do programa PED-6 e pessoas inscritas no cadastro único que atendam aos critérios do edital. Os candidatos que solicitaram atendimento especializado vão poder consultar o resultado do pedido a partir de 26 de junho na página do participante. Acesse em enem.inep.gov.br/participante. Com redação de Lucília Araújo, Dilson Santa Fé, para a Voz do Brasil.
3: Avanço na inclusão educacional de estudantes com deficiência beneficiários do benefício de prestação continuada.
4: O BPC registrou o maior índice de sua história de crianças e adolescentes entre 0 e 18 anos matriculados, 83% em 2024.
3: Em 2008, apenas 21% dos beneficiários estavam matriculados.
6: Mãe de dois filhos, a Raimunda de Oliveira Souza, conta que trabalhava como doméstica para pagar as contas de casa, até que em 2018 viu sua vida mudar após o filho mais novo, Davi, com então 7 anos, ser diagnosticado com transtorno do espectro autista.
7: Ele, quando na idade de criança, né, de creche, né, que ele foi de creche, eu comecei a perceber alguns detalhes que eu achava diferente, assim, diferenciada das outras crianças, né? Aí, quando chegou no período dele ir para a escola normal, no ensino fundamental, né? Logo no primeiro ano, a professora já me chamou para conversar. Falou só, o Davi, ele é assim, é dessa forma, então é melhor você procurar um médico, né, fazer uns testes, né, uma consulta. Né?
6: O diagnóstico significou apenas o início de uma batalha solitária para Raimunda, que passou a dedicar todo o seu tempo ao tratamento do filho. Sem muita escolha, ela conta que teve que deixar o emprego remunerado e recorreu ao benefício de prestação continuada. Desde 2022, o BPC

0: O PC, no valor de um salário mínimo por mês, serve para cobrir gastos com medicamentos, alimentação e escola. O estudo, ela garante, é um item indispensável na rotina.
1: Tira notas razoáveis, mais para boa, né? Porque tem a mãe aqui que fica no pé, né? Ensinando da maneira que eu posso, que eu também não tenho também lá estudo, mas eu faço o que eu posso, né? E educadora social, que também eu sempre corro atrás, eu cobro na escola, eu sou aquela mãe mesmo que cobra. Se eu estou vendo que está alguma coisa errada, eu vou lá na escola, converso, eu sei das minhas obrigações, eu sei do jeito que ele tem, então eu vou atrás.
0: E não é só a Raimunda que se preocupa com a educação do filho. Em 2024, o benefício de prestação continuada registrou o maior índice da história de crianças e adolescentes beneficiários matriculados. Dos mais de 870 mil beneficiários, 83% estavam na escola. Em 2008, eram apenas 21%. Os dados são do Ministério do Desenvolvimento e Assistência Social, Família e Combate à Fome. Para João Paulo Santos, consultor jurídico do Ministério, o resultado mostra o compromisso do governo em ampliar o acesso à educação e reforçar o acompanhamento permanente da política pública.
2: O BPC na escola é um serviço específico do SUAS, do Sistema Único de Assistência Social, que passa a auxiliar, a tentar colocar todos os beneficiários do BPC em idade escolar, ou seja, pessoas com deficiência, né? Não são idosos, são pessoas com deficiência, jovens e crianças, na escola, frequência escolar para essas pessoas, que é um processo de inclusão que não é fácil, né? Um processo de inclusão que precisa ser realizado no cotidiano.
0: Mais de 6 milhões e 500 mil pessoas recebem hoje o benefício de prestação continuada. Desse total, aproximadamente 58% são pessoas com deficiência. E 42% são idosos. São beneficiários aqueles em famílias com renda igual ou menor que um quarto do salário mínimo por pessoa, ou R$ 379,50 por mês. Reportagem Gabriela Noronha.
3: Junho é o mês das festas juninas e as autoridades acendem um alerta para uma prática que, além de perigosa, é ilegal.
4: Soltar balão é crime ambiental no Brasil, com pena de até 3 anos de prisão, além de multas.
3: A prática é um perigo real. Provoca incêndios em florestas e casas e causa apagões nas redes elétricas. E pode prejudicar também o voo de aviões.
5: Nesta época do ano, a soltura ilegal de balões triplica, segundo a Força Aérea Brasileira. Entre 2019 e 2024, foram quase 4.500 ocorrências em todo o país. E para identificar os culpados, o tenente Tauan faz um apelo para a população.
6: A gente acredita que por meio da conscientização da população e a partir da não soltura e nenhum incentivo e a divulgação dessa prática na internet, o compartilhamento dessas atividades também por WhatsApp. A gente imagina que com a contribuição da população, a gente reduzirá o risco dessa recorrência e preservará, portanto, a segurança de todos.
5: Esta prática é crime, previsto na Lei 9.605 de 1998, com pena de 1 a 3 anos de detenção e multa, além de crime ambiental, pelo potencial de causar incêndios e destruição.
3: Ana Gabriela Salles, para a Voz do Brasil.
4: A Caixa Econômica Federal começa amanhã a fazer os pagamentos do Bolsa Família deste mês.
3: Essa semana serão pagos os beneficiários com o NIS final 1, 2 e 3, na quarta, quinta e sexta-feira.
4: Ao longo da semana que vem, serão feitos os pagamentos para os beneficiários com os números finais de 4 a 8.
3: E nos dias 29 e 30 de junho, os pagamentos para quem tem NIS final 9 e 0.
4: Para beneficiários de municípios que tiveram situação de emergência ou calamidade declarada, o pagamento será feito integralmente amanhã, independente do número do NIS.
3: Ao todo, cerca de 19 milhões e 300 mil famílias recebem o Bolsa Família.
4: O comércio varejista do país continua em ritmo de crescimento no mês de abril na comparação anual.
3: Segundo dados do IBGE, as vendas registraram alta de 1% em relação ao mesmo período do ano passado.
4: E o resultado positivo se estende para o acumulado do ano, que soma avanço de 2%.
7: O comércio varejista brasileiro mantém trajetória positiva em 2026, com crescimento de 2% no acumulado do ano e alta de 1,5% nos últimos 12 meses. Os dados do Instituto Brasileiro de Geografia e Estatística, o IBGE, mostram que, apesar de uma redução de 1,5% nas vendas em abril, na comparação com março, o setor avançou 1% frente a abril de 2025. Entre os destaques positivos estão os segmentos de equipamentos e materiais para escritório, informática e comunicação, que cresceram 6,5% em relação a abril do ano passado. Artigos farmacêuticos, médicos, ortopédicos e de perfumaria, com alta de 4,5%. Móveis e eletrodomésticos, com aumento de 2,6%. Combustíveis e lubrificantes, com 1,6%. E supermercados, alimentos, bebidas e fumo, com crescimento de 0,9%. O comércio varejista ampliado, que inclui veículos, materiais de construção e atacado especializado de alimentos, também apresentou resultado positivo na comparação anual, com alta de 1,4% em abril. No acumulado de 2026, o segmento registra crescimento de 1,8%. O desempenho positivo alcançou diversas regiões do país. Na comparação com abril de 2025, 20 das 27 unidades da Federação registraram um aumento nas vendas do varejo, com destaque para Pernambuco, Tocantins e Distrito Federal. Os números indicam avanço em áreas importantes da economia, com setores de consumo essencial e de bens duráveis contribuindo para a manutenção do crescimento do comércio brasileiro. Claudimário Carvalho, para a Voz do Brasil.
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4: Fique agora com as notícias do Poder Judiciário e do Congresso Nacional. Boa noite.
3: Boa noite para você e até amanhã.
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10: Primeira turma do STF condena Eduardo Bolsonaro por tentativa de interferência em julgamento sobre golpe de Estado. STJ decide que espólio e herdeiros de aposentado com doença grave podem pedir restituição do imposto de renda pago indevidamente. Justiça do Trabalho e órgãos parceiros organizam atendimento a comunidades indígenas no Amapá. Boa noite, eu sou Walter Lima. Por unanimidade, a primeira turma do STF condenou Eduardo Bolsonaro pelo crime de coação no curso do processo. A acusação sustentou que ele teria atuado junto a autoridades norte-americanas para pressionar ministros do STF e influenciar o julgamento de ações envolvendo o pai dele, o ex-presidente Jair Bolsonaro. O relator do caso, ministro Alexandre de Moraes, entendeu que houve tentativa de constranger a atuação da corte por meio de sanções e pressões internacionais. Eduardo Bolsonaro foi condenado a 40 anos e dois, ou seja, foi condenado a 4 anos e 2 meses de prisão no semiaberto, mais 50 dias multa. Se aposentado com doença grave não foi isento de imposto de renda e pagou mais do que deveria após a morte dele, tanto o espólio como os herdeiros podem pedir na justiça a devolução do valor pago indevidamente. Esse entendimento é do STJ. Fátima Uchoa.
11: O espólio de uma aposentada com câncer de mama buscou o reconhecimento da isenção de imposto de renda prevista em lei e a restituição dos valores descontados indevidamente da aposentadoria dela. A Justiça do Rio Grande do Sul extinguiu o processo sem resolução do mérito. Já o relator na segunda turma do STJ, ministro Teodoro Silva Santos, considerou que, embora a isenção por doença grave tenha natureza pessoal, a restituição possui caráter patrimonial e pode ser transmitida aos herdeiros. Assim, um colegiado determinou que os autos retornassem ao Tribunal Estadual para prosseguimento do julgamento da apelação sobre o pedido de restituição.
10: Justiça do Trabalho e órgãos parceiros organizam últimos detalhes para começar o atendimento a comunidades indígenas no Amapá. Rafael Silva.
12: Começam amanhã os serviços levados pela 4ª Itinerância Cidadania aqui com você, a Aldeia Manga, no município de Oiapoque, extremo norte do estado. Desde domingo, equipes da Justiça do Trabalho e de órgãos parceiros se organizam na região. Hoje estão sendo montadas as estruturas e revisados os últimos detalhes para atendimentos sobre questões trabalhistas e previdenciárias, serviços de saúde, regularização de documentos e muito mais. E tudo isso de graça para os moradores da região.
10: O TSE recebeu representantes da Confederação Nacional do Comércio de Bens, Serviços e Turismo para inspecionar os códigos-fonte da urna eletrônica e dos sistemas eleitorais. É a terceira instituição fiscalizadora a visitar o TSE. Fábio Ruas.
13: O representante da Confederação Nacional do Comércio foi recebido pela equipe da Secretaria de Tecnologia da Informação do TSE. Os técnicos do tribunal tiraram dúvidas e abriram o código-fonte para a vistoria. Yuri Cavalcante, especialista em tecnologia da informação da CNC, elogiou a iniciativa do TSE de realizar o ciclo de transparência das eleições 2026. Já fizeram a vistoria o Partido União Brasil e o Senado Federal.
10: Ministérios Públicos Federal e de São Paulo pedem a anulação de nova licença do pré-sal por risco de agravamento da crise climática. Estima-se que a extração e o uso dos combustíveis fósseis resultem no lançamento de mais de 3 bilhões e 800 milhões de toneladas de gás carbônico na atmosfera. Vanessa Pereira.
14: A nova licença corresponde à etapa 4 do pré-sal, a nova fase de exploração de óleo e gás natural na Bacia de Santos, em São Paulo, prevista para começar entre 2026 e 2032. O objetivo da ação é que a licença seja definitivamente anulada e que o IBAMA seja proibido de conceder novos avais até que a Petrobras cumpra os diversos requisitos que estão em aberto, como a complementação dos estudos ambientais e a comprovação da compatibilidade da etapa 4 com compromissos assumidos pelo Brasil e pela empresa na redução de emissão de gases do efeito estufa.
10: 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Boa noite.
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15: Eu sou Paula Groba.
16: E eu sou Humberto Pinheiro.
15: E estes são os destaques de hoje do Jornal do Senado, que começa agora.
16: Senado aprova projeto que reconhece pós-graduação como formação continuada de professores.
15: Avança a proposta que acaba com soltura automática de presos por atraso na revisão de prisões preventivas.
16: Aprovada a criação da Universidade Federal do Esporte.
15: Boa noite.
16: Boa noite.
15: Cursos de especialização, mestrado e doutorado poderão passar a contar oficialmente como formação continuada dos professores da educação básica pública.
16: O plenário aprovou um projeto que atualiza a Lei de Diretrizes e Bases da Educação para reconhecer essas qualificações como parte do aperfeiçoamento profissional dos educadores. Repórter Douglas Castilho.
17: Estão amparados pela proposta as especializações e também as pós-graduações, como mestrado e de doutorado, inclusive com a garantia de licença remunerada já prevista na Lei de Diretrizes e Bases da Educação, sem a criação de novos gastos para o Estado. A relatora da proposta, a senadora professora Dorinha Seabra, do União do Tocantins, ressaltou a importância da proposta.
18: Trata-se de reconhecer que o professor não é apenas receptor de conhecimento produzido pela academia, mas ele também é agente capaz de produzir saberes a partir da sua experiência profissional.
17: A pesquisadora Flávia Monteiro, professora da Faculdade de Educação da Universidade Federal Fluminense, reforçou o papel e a necessidade da formação continuada na área da educação.
19: Isso representa um avanço e fortalece também a compreensão de que a formação de professores ela deve ocorrer ao longo de toda a carreira.
17: O Plano Nacional de Educação, que é o principal instrumento de planejamento estratégico da educação no Brasil, estabeleceu a meta de que até 2034, 70% dos professores da rede pública tenham alcançado o nível de pós-graduação. A proposta vai à sanção presidencial.
15: O presidente do Senado Federal, Davi Alcolumbre, negou ter recebido 30 milhões de dólares do dono do Banco Master, Daniel Vurcaro, por meio de uma conta no exterior, ao repudiar a informação publicada em reportagem na última semana pela revista Veja. O parlamentar disse que as acusações são falsas e declarou que a situação representa não apenas um ataque pessoal, mas atinge também a imagem institucional do Poder Legislativo.
16: Davi Alcolumbre ainda defendeu a apuração da origem das informações divulgadas e afirmou que adotará todas as medidas legais e judiciais para esclarecer o caso. O senador enfatizou que não aceitará tentativas de intimidação ou constrangimento e criticou a divulgação de acusações sem provas.
20: Não podemos permitir que isso se torne uma prática normal no nosso país. Não podemos admitir que autoridades públicas, instituições ou qualquer cidadão sejam desmoralizados com base em fatos inventados e acusações absolutamente sem nenhuma prova.
15: Um atraso da justiça deve ser suficiente para colocar um preso em liberdade? Essa é a discussão por trás de um projeto aprovado pela Comissão de Segurança Pública do Senado.
16: A proposta acaba com a possibilidade de soltura automática quando houver demora na revisão periódica da prisão preventiva. O texto, que segue o entendimento dos tribunais superiores, ainda será analisado pela Comissão de Constituição e Justiça. Repórter Bruno Lourenço.
21: A Comissão de Segurança Pública analisou três projetos de lei que tratavam de regra que considerava ilegal a prisão preventiva caso o juiz não revisasse a necessidade da medida a cada 90 dias. A redação aprovada determina que o atraso na revisão não gera liberdade automática. Antes de qualquer decisão, o Ministério Público deverá ser obrigatoriamente ouvido e o ônus de pedir a reavaliação passará a ser da parte interessada, como explicou o relator, senador Fabiano Contarato, do PT do Espírito Santo.
22: Concordamos que, uma vez decorrido o prazo para a reavaliação da prisão, se mostra adequada e necessária a prévia oitiva do Ministério Público sobre a manutenção da medida ou a soltura do preso, uma vez que essa previsão prestigia o princípio acusatório que orienta o processo penal.
21: O senador Sérgio Moro, do PL do Paraná, lembrou que a soltura automática não constava no texto original do pacote anticrime enviado por ele quando era ministro da Justiça, tendo sido incluída durante a votação na Câmara dos Deputados.
23: Aí isso foi enxertado para o lobby pró-crime, infelizmente, de alguns parlamentares lá na Câmara dos Deputados. E foi aprovada essa aberração que sugere que a prisão caia automaticamente. Que é o sonho dos Vurcaros da vida, inclusive.
21: O projeto aprovado também amplia para 180 dias o prazo de revisão nos casos em que o preso já tenha sido condenado em primeira instância. O relator justificou que a medida é razoável diante da estrutura enxuta e da falta de capilaridade dos tribunais de segunda instância.
15: E o senador Sérgio Moro, do PL do Paraná, defendeu o endurecimento das leis de combate ao crime organizado ao afirmar que propostas nessa área têm enfrentado resistência do governo federal. Segundo ele, medidas como o fim das saídas temporárias de presos e o projeto antifacção avançaram graças à atuação da oposição no Congresso.
16: Moro também comentou a decisão dos Estados Unidos de classificar o PCC e o Comando Vermelho como organizações terroristas. Na avaliação do senador, a medida pode dificultar a lavagem de dinheiro e o financiamento internacional das facções.
23: É claro que essa designação feita pelos Estados Unidos não resolve todos os problemas. É claro que a tarefa de combater essas organizações é do Brasil, mas é evidente que essa ação do governo norte-americano facilita o nosso trabalho a nível internacional.
15: Já o senador Camilo Santana, do PT do Ceará, defendeu a aprovação da PEC da Segurança Pública pelo Senado. A proposta prevê maior integração entre União, Estados, Municípios e Distrito Federal no combate à criminalidade, com o compartilhamento de informações, uso de tecnologia e ações conjuntas contra o crime organizado.
16: Segundo o parlamentar, a medida fortalece o Sistema Único de Segurança Pública e a cooperação entre as forças policiais. O texto já foi aprovado pela Câmara dos Deputados e aguarda a análise do Senado.
0: Porque o crime ele ultrapassou as fronteiras dos estados, portanto precisa ter uma coordenação nacional integrada nas informações, na inteligência, na cooperação. E essa PEC da segurança vai permitir que a gente possa dar o avanço necessário que o Brasil precisa em relação a esse tema que aflige a população, que aterroriza a população brasileira.
15: O esporte pode ganhar uma universidade dedicada à formação de profissionais e ao desenvolvimento de políticas públicas para o setor.
16: Os senadores aprovaram uma proposta que cria a Universidade Federal do Esporte. A nova instituição terá como missão produzir conhecimento, qualificar gestores e profissionais e contribuir para o fortalecimento das ações esportivas no país. Os detalhes com Pedro Pincer.
1: Com futura sede em Brasília, a Universidade Federal do Esporte terá entre as finalidades a formação de recursos humanos de excelência, com competências e habilidades para a gestão de políticas públicas de esporte e o incentivo à produção de conhecimento científico e tecnológico aplicado à gestão do esporte e ao treinamento de alto rendimento. Ex-ministro da Educação, o senador Camilo Santana, do PT do Ceará, ressaltou a importância da criação da instituição.
2: O Brasil é uma potência esportiva. Somos um país de talentos extraordinários, mas ainda convivemos com a carência de profissionais qualificados na ciência do esporte, na gestão esportiva, no treinamento de atletas, no paradesporto e nas políticas públicas voltadas à inclusão pelo esporte. A Universidade Federal do Esporte nasce com o potencial de ajudar a preencher esse vazio histórico.
1: Os recursos financeiros para a implantação e manutenção da universidade virão do Orçamento Geral da União, com a possibilidade de auxílios e subvenções por entidades públicas e particulares. O texto segue agora para a sanção presidencial.
15: E o Senado homenageou 3 pessoas e instituições dedicadas ao cuidado dos mais vulneráveis. Na segunda edição da Comenda Santa Dulce dos Pobres, foram reconhecidos o Instituto da Primeira Infância e Pred de Fortaleza, que atende mais de 4 mil crianças, a religiosa Maria Nilda Cavalcante Rangel e Jorge Eduardo Deister, coordenador da Vila do Pequenino Jesus, em Brasília.
16: Autor da proposta que criou a premiação, o senador Eduardo Girão, do Novo do Ceará, afirmou que a comenda dá visibilidade a exemplos concretos de solidariedade e serviço ao próximo. A comenda Santa Dulce dos Pobres foi criada em 2020 e é concedida anualmente a pessoas e instituições que prestam serviços relevantes na área social da saúde. Com edição de Paula Groba e trabalhos técnicos de Eliseu Caires, o Jornal do Senado fica por aqui. Acompanhe agora as notícias da Câmara dos Deputados. Boa noite.
15: Boa noite e até amanhã.
6: Jornal Câmara dos Deputados. Plenário pode aumentar proteção de mulheres contra violência política.
24: Câmara aprova punição para má-fé em processos de violência doméstica.
6: Parlamentares analisam políticas públicas de apoio para a população idosa.
24: Boa noite. Maria do Rosário, do PT do Rio Grande do Sul, elogia o lançamento da Rede Nacional de Proteção e Defesa dos Direitos Humanos da Pessoa Idosa. Segundo a deputada, a medida busca ampliar a dignidade e combater a violência exercida contra a parcela da população que mais cresce no país.
6: Maria do Rosário reforça ainda a necessidade de o Parlamento aprovar medidas focadas no fortalecimento da Política Nacional de Cuidados, na criação de um auxílio financeiro para cuidadores de idosos do BPC e na aprovação da Convenção Internacional sobre o Envelhecimento Humano.
24: Ranieri Paulino, do Republicanos da Paraíba, chama atenção para o crescimento dos casos de violência contra idosos e defende o fortalecimento das políticas de proteção e cuidado. Ele pede garantia de dignidade e segurança às pessoas em situação de maior vulnerabilidade.
6: Ranieri Paulino ainda destaca a necessidade de ampliar o acesso aos serviços destinados às pessoas com deficiência no interior da Paraíba. Para ele, a descentralização desses atendimentos é fundamental para promover inclusão e assegurar direitos à população que vive fora dos grandes centros.
24: José Ayrton Félix Cirilo, do PT do Ceará, defende mais investimentos em políticas de cuidado e proteção para crianças e adolescentes. O deputado afirma que a falta de atenção, presença e apoio familiar pode comprometer o desenvolvimento integral desde a infância.
3: José Ayrton Félix Cirilo aponta que o orçamento federal ampliou a participação dos recursos destinados a crianças e adolescentes nos últimos anos, mas ainda precisa avançar em áreas como educação, saúde, assistência social, segurança alimentar e proteção de direitos.
4: Votação.
24: Punição para quem agir de má fé durante processos de violência doméstica ou familiar contra a mulher é aprovada na Câmara. Confira os detalhes na reportagem de Sofia Peçanha.
5: A Câmara dos Deputados aprovou o projeto que autoriza os juizados de violência doméstica e familiar contra a mulher a aplicar punições para quem agir de má fé. A proposta, de autoria da deputada Flávia Moraes, foi aprovada pelas Comissões de Defesa dos Direitos da Mulher e de Constituição e Justiça. A medida altera a Lei Maria da Penha, com o objetivo de aplicar sanções para quem agir com deslealdade no curso do processo. Invenção ou distorção de fatos propositalmente e tentativa de prejudicar outra pessoa injustamente são algumas condutas ilegais. A deputada Laura Carneiro, do PSD do Rio de Janeiro, relatora na Comissão de Constituição e Justiça, explicou.
7: A má-fé não ocorre pela simples inexistência de condenação ou falta de prova, mas é caracterizada quando a parte ofensora ou ofendida deliberadamente tenta desrespeitar a justiça utilizando-se de instrumentos ilegais.
5: Pelo texto aprovado, se o juiz entender que alguém agiu de má fé, essa pessoa pode ser punida com multa de até 10 salários mínimos. Durante a votação na Comissão da Mulher, a relatora da proposta, a deputada Silvia Cristina, do PP de Rondônia, concordou que a medida contribui para o bom andamento dos processos e da proteção às mulheres.
11: Consideramos, pois, que tais aperfeiçoamentos ajudarão a evitar excessos e abusos das partes, conferindo maior credibilidade à Lei Maria da Penha e maior prestígio à verdade real, ampliando a proteção de todas nós mulheres brasileiras.
5: Os danos processuais já estão previstos no Código de Processo Civil e ocorrem quando uma das partes, autor ou réu, não age de forma correta. Para essas condutas, o Código prevê penas como multa e indenização à parte contrária pelos prejuízos que sofreu. Agora, o projeto que aplica punições para quem agir de má fé em casos de violência doméstica e familiar contra a mulher segue para análise do Senado. Da Rádio Câmara de Brasília, Sofia Peçanha.
4: Agricultura.
3: Heitor Chu, do PSD do Rio Grande do Sul, comemora a formatura da primeira turma do projeto Conexão Mulher em Santa Cruz do Sul. A iniciativa reuniu 48 agricultores familiares em atividades voltadas à formação de lideranças femininas e ao fortalecimento da atuação das mulheres no meio rural.
24: Segundo Heitor Chu, o projeto ofereceu capacitação em áreas como cooperativismo, educação financeira e políticas públicas. Para ele, a qualificação e o incentivo à participação feminina contribuem para o desenvolvimento das propriedades rurais, das famílias e das comunidades.
3: Anderson Pinto, do União do Pará, critica operações de fiscalização ambiental realizadas por órgãos federais no estado. De acordo com o parlamentar, pendências fundiárias e burocracia atrapalham os produtores rurais, que, segundo ele, sofrem com a insegurança jurídica.
24: Anderson Pinto defende a ampliação das ações de regularização fundiária e ambiental na Amazônia. Ele argumenta que a definição das propriedades pode reduzir conflitos, garantir segurança jurídica e contribuir para a preservação ambiental e o desenvolvimento da região.
4: Desenvolvimento regional.
3: Ricardo Maia, do MDB, destaca a assinatura de mais de 2 bilhões de reais em convênios entre o governo da Bahia e os municípios para execução de obras. Segundo ele, os recursos serão destinados a áreas como pavimentação, saúde, educação e recuperação de estradas.
24: Ricardo Maia afirma que a transferência de recursos e a realização de convênios fortalecem o municipalismo e ampliam a capacidade de investimento das prefeituras. Ele sustenta que a execução de obras contribui para levar desenvolvimento à população do interior baiano.
3: Pompeu de Matos, do PDT, defende o avanço de investimentos da indústria da celulose no Rio Grande do Sul, com previsão de 27 bilhões de reais. Ele afirma que o empreendimento pode gerar 12 mil empregos, fortalecendo a economia de Barra do Ribeiro, Guaíba, Tapes, Camaquã e Charqueadas.
24: Pompeu de Matos cobra equilíbrio no licenciamento ambiental para que exigências técnicas não impeçam a realização da obra. Ele acredita que o desenvolvimento econômico e proteção ambiental podem caminhar juntos, desde que os órgãos responsáveis adotem critérios razoáveis.
3: Eduardo Veloso, do Solidariedade, lamenta que, em vez de comemorar os 64 anos de emancipação do Acre, seu discurso seja para denunciar o isolamento e o descaso do governo federal com o Estado. Ele cita as estradas intransitáveis e a pobreza da população, que segue sem apoio para crescer.
24: Segundo Eduardo Veloso, o Estado já respondeu por 30% do PIB nacional durante o ciclo da borracha e hoje sofre com as restrições ambientais. Ele defende a abertura de uma rota ligando o Acre ao Peru para encurtar o caminho das exportações brasileiras rumo ao mercado asiático.
3: Homero Rodrigues, do Podemos, homenageia os 100 anos de nascimento de José Carlos da Silva Júnior, apontado como referência empresarial e pública na Paraíba. Ele afirma que o legado do empresário inspira novas gerações pelo compromisso com o desenvolvimento do Estado.
4: Habitação.
24: Charles Fernandes, do PSD da Bahia, comemora a destinação de moradias do programa Minha Casa Minha Vida para Guanambi e cidades vizinhas. Entre os municípios atendidos, ele destaca Pindaí, Malhada, Piripá, Feira da Mata, Ibiaçucê, Sebastião Laranjeiras e Condeúba.
3: Charles Fernandes ressalta que levou ao governo federal a demanda por unidades habitacionais em cidades que ainda não tinham sido contempladas. O deputado assinala que a expansão do programa para cidades do interior contribui para a redução das desigualdades regionais.
4: Economia.
24: Luiz Lima, do Novo do Rio de Janeiro, alega que o Brasil atravessa uma crise econômica marcada pelo aumento do custo de vida, pela alta dos juros e pelo crescimento do endividamento das famílias. Ele afirma que a perda do poder de compra tem afetado diretamente o cotidiano dos brasileiros.
3: Luiz Lima também critica medidas relacionadas às mudanças na jornada de trabalho e argumenta que elas podem ampliar a informalidade. Para ele, o debate econômico deve priorizar ações voltadas à geração de empregos e à recuperação da atividade produtiva.
24: Paulo Guedes, do PT de Minas Gerais, rebate críticas da oposição à política econômica do governo federal. O deputado explica que a taxa básica de juros é definida pelo Banco Central e reforça que o Executivo defende a redução dos juros.
3: Paulo Guedes cita indicadores econômicos e sociais para sustentar a avaliação positiva do governo. Segundo ele, o país registra queda do desemprego, retomada de obras públicas, ampliação de programas sociais e aumento dos investimentos em educação e infraestrutura.
4: Meio ambiente.
24: Os deputados aprovaram proposta que inclui abrigos de animais entre os locais de cumprimento da pena de serviços comunitários. O repórter José Carlos Oliveira explica como será a medida.
9: A Câmara dos Deputados aprovou o projeto de lei que inclui os abrigos de proteção animal entre os locais onde poderá ser cumprida a pena de prestação de serviços à comunidade. Esse tipo de punição é previsto no Código Penal como alternativa à prisão para condenações inferiores a 4 anos em crimes de menor impacto, como explica a relatora do texto na Comissão de Constituição e Justiça, deputada Júlia Zanatta, do PL de Santa Catarina.
10: O Código Penal, né, que fala de prestação em hospitais, escolas, orfanatos e outros estabelecimentos, então essa lei ela vem para alterar e colocar também os abrigos de animais, que são uma realidade da nossa sociedade, inclusive uma realidade de falta de apoio, de mão de obra, porque não é somente uma questão de defesa da proteção animal, é uma questão também de saúde pública, esse cuidado com os animais, né, foram abandonados, animais de rua.
9: Júlia Zanatta prevê dupla vantagem na medida.
10: Isso vai contribuir com a defesa animal, mas também com a ressocialização dessas pessoas que cometeram crimes de menor potencial ofensivo.
9: A proposta original é do deputado Célio Studart, do PSD do Ceará. Da Rádio Câmara de Brasília, José Carlos Oliveira.
4: Segurança Pública.
3: Aloysio Mendes, do Republicanos do Maranhão, registra a prisão de 3 suspeitos de envolvimento no homicídio de um empresário em Imperatriz. O deputado elogia a atuação das forças de segurança do Maranhão, com o apoio de órgãos federais no avanço das investigações.
24: Aloysio Mendes manifesta solidariedade à família da vítima e afirma que a resposta policial ajuda a enfrentar a sensação de impunidade na cidade. Ele espera que as circunstâncias do crime sejam esclarecidas e que os investigados respondam perante a justiça.
4: Justiça.
3: Marcelo Nilo, do Republicanos, critica a condução da compra de respiradores realizada pelo governo da Bahia durante a pandemia. O deputado cobra ainda esclarecimentos sobre os recursos empregados na aquisição desses equipamentos.
24: Marcelo Nilo levanta questionamentos sobre a evolução patrimonial de agentes públicos e faz críticas à condução política do grupo que administra o Estado. Ele defende que as suspeitas sejam apuradas com transparência e responsabilização, caso sejam confirmadas irregularidades.
3: Diante das dificuldades para instaurar a CPMI do Banco Master no Congresso, Carlos Jordi, do PL do Rio de Janeiro, defende a abertura de uma CPI municipal para investigar contratos firmados pelo governo local sem licitações e o envolvimento entre as lideranças políticas e executivos da instituição financeira.
24: Na avaliação do parlamentar, haveria um esquema destinado a encobrir supostos pagamentos de propinas. Carlos Jordi afirma ainda que as fraudes envolvendo empréstimos consignados começaram na Bahia, seguindo para o Rio de Janeiro. Ele defende investigações imediatas e a responsabilização dos envolvidos.
4: Relações Exteriores.
3: Sérgio Turra, do PP do Rio Grande do Sul, manifesta preocupação com a segurança jurídica no país. O deputado observa que a parcialidade do judiciário fere o princípio fundamental do Estado Democrático de Direito.
24: Sérgio Turra cita a decisão da justiça italiana relacionada à extradição da ex-deputada Carla Zambelli para apontar possíveis julgamentos parciais. O parlamentar ressalta que a confiança nas instituições é essencial para a garantia da justiça e da democracia.
3: A Câmara pode votar projeto que aumenta a proteção de mulheres contra a violência política. A ideia é combater a violência quando praticada também contra mulheres que exercem liderança social e política fora de cargos eletivos. Confira na reportagem de Antônio Vital.
8: Está pronto para ser votado no plenário da Câmara projeto que amplia a proteção às mulheres contra a violência política. A proposta inclui na lei que combate a violência política contra a mulher aquelas que exercem liderança social e política fora dos cargos eletivos. De acordo com a proposta, passam a ser abrangidas pela lei mulheres que atuam como defensoras de direitos humanos, líderes comunitárias, dirigentes partidárias, líderes sindicais e integrantes de movimentos sociais. O objetivo é reconhecer que a violência política contra mulheres também ocorre fora do ambiente eleitoral e do exercício de mandatos. O projeto, apresentado pela deputada Dayana Santos, do PCdoB do Rio Grande do Sul, recebeu parecer favorável da relatora, deputada Natália Bonavides, do PT do Rio Grande do Norte, para quem a violência política também atinge mulheres que atuam como lideranças, mesmo sem cargos eletivos. A proposta também altera o Código Eleitoral para considerar crime a prática de assédio, humilhação, perseguição ou ameaça voltadas para impedir ou dificultar campanha eleitoral ou mandato de mulheres. Serão considerados crimes atitudes que configurem menosprezo ou discriminação relacionada à condição da mulher, à cor, raça, etnia, orientação sexual ou identidade de gênero. O projeto ganhou regime de urgência, o que permite que seja votado diretamente no plenário, sem passar pela análise das comissões permanentes da Câmara, mas foi criticado pelo deputado Kim Kataguiri, do Missão de São Paulo, que considerou as medidas protetivas um privilégio.
12: Você vê que, na realidade, tem alguns jabutis ali de inclusão para proteção especial e privilégios de, realidade, lideranças que vão ser colocadas acima de cidadãos comuns. Então, líderes de ONGs de direitos humanos, dirigentes partidários, vão ter um atendimento especial da polícia, né? Muitas vezes garantido escolta policial e atenção do Ministério Público mais do que um cidadão comum.
8: O texto também altera a lei dos partidos políticos para obrigar as legendas a adotarem medidas de prevenção e combate à violência política contra a mulher. Entre essas medidas estão a criação de canais de denúncia e a aplicação de sanções a filiados que praticarem esse tipo de violência. O regime de urgência foi defendido pela deputada Laura Carneiro, do PSD do Rio de Janeiro.
13: O projeto trata apenas de auxiliar nós, mulheres políticas, na nossa luta diária, para que não soframos violência política como sofremos. Talvez os homens não consigam perceber a importância disso para as políticas brasileiras.
8: Ainda não há data para votação no plenário da Câmara do projeto que amplia a proteção às mulheres contra a violência política. Da Rádio Câmara de Brasília, Antônio Vital.
24: General Girão, do PL do Rio Grande do Norte, defende o endurecimento da legislação para crimes com motivação política. Para ele, é necessário fortalecer as ações de combate ao crime organizado e garantir mais segurança à população e aos agentes públicos.
3: O deputado manifesta preocupação com o avanço da violência no Rio Grande do Norte e destaca o atentado ocorrido em Mossoró contra um vereador e pré-candidato a deputado federal. General Girão também lamenta a morte de um cinegrafista que acompanhava a atividade
14: instabilidade política.
24: Marcos Polon, do PL de Mato Grosso do Sul, critica a condução do julgamento do ex-deputado Eduardo Bolsonaro, afirmando que o caso representa uma afronta ao devido processo legal. Segundo ele, o processo teria motivações políticas e não observaria princípios fundamentais da justiça.
14: Além disso, Marcos Polon questiona a atuação do STF e alega que integrantes da corte estariam comprometendo a imparcialidade necessária ao julgamento. O deputado defende que é preciso assegurar segurança jurídica e respeito às regras previstas na Constituição.
17: Cultura.
24: Benedita da Silva, do PT do Rio de Janeiro, exalta a participação das mulheres na construção da cultura brasileira. A deputada cita relatório do ECAD, que aponta crescimento no número de mulheres cadastradas e no valor distribuído em direitos autorais.
14: Benedita da Silva observa, no entanto, que a desigualdade de gênero ainda persiste no setor musical. A parlamentar defende políticas públicas voltadas à ampliação da participação feminina e à garantia de mais transparência e justiça na distribuição dos direitos autorais.
17: Educação.
24: Inácio Arruda, do PCdoB do Ceará, apresentou o projeto que autoriza o uso de veículos do transporte escolar por estudantes da educação profissional, tecnológica e superior. Ele afirma que a proposta busca reduzir a evasão de alunos que têm que percorrer longas distâncias diariamente.
14: Inácio Arruda sustenta que o custo diário do transporte prejudica a permanência de estudantes em cursos superiores nos estados do Nordeste. Ele pede apoio dos parlamentares para acelerar a tramitação e informa que a matéria já foi discutida com entidades estudantis.
17: Trabalho.
24: Luiz Carlos Raul, do Podemos do Paraná, defende que a redução da jornada semanal de trabalho seja acompanhada de regras específicas para micro e pequenas empresas. Ele acredita que o segmento precisa de apoio para se adaptar às mudanças.
14: Luiz Carlos Raul propõe, então, mecanismos de compensação como redução de encargos e acesso facilitado ao crédito para minimizar os impactos financeiros da medida. Para ele, a adoção dessas iniciativas é fundamental para preservar empresas e manter postos de trabalho.
24: Luiz Couto, do PT da Paraíba, defende gratificação de atividades de combate e controle de endemias para servidores da FUNASA, admitidos antes da descentralização das ações do órgão. O parlamentar afirma que a medida reconhece profissionais que atuam em áreas de difícil acesso.
14: Luiz Couto argumenta que o combate a endemias depende também de equipes técnicas, administrativas, laboratoriais, de transporte e de logística. Ele considera que a ampliação da gratificação corrige uma distorção histórica em favor desses servidores.
17: Saúde.
24: Júlio César Ribeiro, do Republicanos do Distrito Federal, destaca a importância de lei que garante às mulheres o direito de ter acompanhante em consultas, exames e procedimentos de saúde. Ele assinala que a norma surgiu de proposta de sua autoria, com o objetivo de ampliar a proteção nos atendimentos.
14: Júlio César Ribeiro avalia que a presença de uma pessoa de confiança torna o acolhimento mais transparente em situações de vulnerabilidade física ou emocional. Ele sustenta que a defesa das mulheres deve resultar em medidas concretas de segurança, respeito e dignidade.
24: Welter, do PT do Paraná, quer que o SUS use mais plantas medicinais produzidas no país para tratar da saúde da população. A ideia é criar cadeias produtivas locais para fortalecer pequenos produtores e diminuir a importação de insumos, que hoje ultrapassa os 98%.
14: Welter reforça que o uso de plantas medicinais faz parte da cultura popular e conta com a validação científica da Anvisa, a exemplo do que ocorre no Paraná, onde em mais de 30 municípios são prescritos fitoterápicos a pacientes do SUS.
24: Termina agora o Jornal Câmara dos Deputados, produzido pela Rádio Câmara, com trabalhos técnicos de Everson Urani e apresentação de José Carlos Andrade e Márcio Aquilissardi. Uma boa noite para você.
14: Ótima noite. A Voz do Brasil está de volta amanhã.
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1: Litoral. Vem chegando comigo, é o segundo tempo, 10:04.
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1: Boa terça-feira, finalzinho de terça-feira, né? Que delícia, clima de Copa do Mundo.
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1: Tô aqui na área, eu sou Alex Bono. E é ao vivo pra toda a rede.
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0: pesca, clima de Copa aqui na Litoral, demais, fechando bem, tá notando aí essa sequência? Vamos a bailar com essa música, tá? Você no comando na sequência, quer ouvir o que aqui na Litoral? Pede aí, manda pra gente no WhatsApp, 999-86-1050.
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1: Turma, salve por aqui, Alex Boni, eu tô contigo até as 11, sempre um prazer, aqui na número 1.
0: Você manda. Manda, a gente obedece.
2: Você que manda.
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3: E aí, já gravou o seu pedido?
1: Já desenhou você no comando e vocês estão demais da conta.
4: Boa noite, Alex Boni.
1: Boa, meu amor.
4: É. Tô aqui sim, na audiência com você, cara. Você não tá sozinho, não. E olha
1: só,
4: amanhã, quando eu for contemplada aí com essa TV gigante aí, mesmo eu não tendo a camisa oficial, eu passo ela pra você com gosto.
1: Eu vou cobrar.
4: Joguei no universo. A TV vai ser minha. Meu amor, eu no comando, eu quero sim. Linkin Park, Number. Rosimara Ramos de Nova Almeida.

0: começando agitado aqui na Litoral, Linkin Park, Nath, mais Josimara, é você no comando, Litoral, 10h47. The next one. Vamos falar com quem? Luiz Fernando. Fala, meu amigo Luiz, manda aí.
1: Olá, boa noite, Alex Bono.
0: Bosh.
1: Já que eu tô no comando, eu queria escutar Nenhum de Nós, Astronauta de Mármore.
0: Arrebentou, hein?
1: Luiz Fernando, aqui de Santa Rita. Tamo junto.

0: É o Você no Comando aqui na Litoral demais. Astronauta de Mármore, mais uma clássica. Tô falando que o povo desenha muito bem essa programação, vocês estão demais. E a galera tá todo mundo na sintonia aqui, cara. Sintonia um ouvinte com o outro, olha só que delícia. Linkin Park, agora Astronauta de Mármore e agora...
1: Boa noite, Bono!
0: Essa delícia, boa
1: já
0: noite,
1: Bono! Já estou no comando, manda. Gostaria de ouvir Felipe Rett, Amor Livre, e na Litoral, tô legal, e a Vamos Priori.

0: Amor livre, demais. Vamos dar tempo pra mais uma? Tem que correr porque daqui a pouco o Buzu passa. Ó, já deu play, já deu play. Tente, meu amigo.
1: Você falou que eu te adiantei demais, madruguei, né? Rapaz, pior que é, hein? Pior que eu adiantei, confundi o horário aqui. Não, mas
0: tá tudo
1: tem
0: certo,
1: problema, pô. Não, importante pelo menos mais cedo que mais tarde, né? Antes adiantado que atrasar.
0: Ah, que isso.
1: Tamo junto por aqui, hein? Até as 11.
0: Já tá rolando aí, ó. The breath you take.

é bom demais, fechamos bem. Boa, David. Every Breath You Take, The Police. Tô indo nessa. Arroba Alex Bono pra gente se ver no Instagram. E amanhã tamo junto, às 6 horas. Esqueci o meu horário, não é possível. Ai, meu Deus do céu. Fique agora com uma hora de som direto, melhor da Litoral pra você. Mais tarde tem Litoral a 2. Beijo grande, obrigado pela audiência, viu, turma? Tchau, fique com Deus.

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1: Isso é mais um sucesso do Natanzinho. Só falando de amor.

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1: Essa aqui, ó.

0: Oi.
1: Aconteceu a mesma história comigo.
0: Ah, você tá brincando.
1: Eu não acredito. Que mulher maravilhosa.

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2: Bom dia, quarta-feira, hein? 17 de junho. Ei, meu Deus do céu! Passando aqui pra te desejar um dia espetacular, maravilhoso, igual esse que tá nascendo. Gente, vou ser honesta com você, tá? Tá um friozinho lá fora. Ai, meu Deus do céu. Você que tá em casa, não esquece o casaquinho. Eu esqueci. Quando eu desci, que eu fui perceber aquele ventinho assim. Nossa, que delícia. Tá um dia delicioso. Pode colocar uma bota, pode colocar... Pelo menos agora. Não sei como é que vai ficar mais tarde um pouquinho, né? Mas hoje pode colocar um cachecolzinho. Ai, que delícia. Você vai sair de casa linda. Eu... Perdi, Playboy. Só senti o friozinho quando eu tava na rua. Eu sou Cleide Costa Longa e vai ser um prazer passar essa manhãzinha com você, viu? Bora! Ó, que delícia! Só pra começar o programa de hoje. César e Paulinho, mas é cowboy.

0: por aí? Eu espero que sim, viu? O dia promete hoje, hein? O dia tá lindo, aliás, maravilhoso. E ele é todo nosso. Ai, que delícia. Choveu por aí ontem? Aqui não choveu, não. Bom, pelo menos eu não vi, né? A previsão era de temporal de novo, mas eu não vi, não. Ou será que choveu e só eu que não vi? Porque ontem a Sol chegou aqui falando que não viu nada e caiu uma tempestade danada, né? Vai saber. Bom, deixa eu aproveitar aqui e mandar um beijo bem gostoso pra você que tá aí ouvindo a gente em qualquer cantinho desse mundo. Motorista que me trouxe hoje, o Leonardo. Beijo, Leonardo. Bom dia pra você, bom trabalho, boas corridas, tá bom? Antônio José de Souza também tá ligado com a gente, obrigada. Vamos lá pra Bicanga falar com ela, Lena. Bom dia.
1: Bom dia, flor do dia. Lena Mara de Bicanga. Um bom dia aí pro grupo Cadeira Cativa, todos que estão ligadinho, pra Soninha, Claudineia, Zé Carlos da Inglaterra, que tenhamos uma linda, abençoada quarta-feira, bom trabalho, beijo. Bicanga tá muito frio, socorro.
0: Socorro, Deus, faço ideia. Beijo também pra ele. Genimar, fala comigo,
2: bom dia. Bom dia, Passalão. Aqui quem fala é Genimar de Bicanga, tô passando pra desejar uma quarta-feira produtiva e abençoada pra toda a família litoral, pra toda a família Cadeira Cativa, né, de Asa, pra não esquecer de ninguém. Pra Vera do Pula Pula, pra Ana Lopes, Leila Mara, Soninha, a Praxede, a Rebeca, né? A Rosângela, o Toninho, o Jumar, o Reco, o Amauri, o Estevinho, o Chechel, né? Zé das Neves e toda essa galera que tá na escuta aí. Vamos pra cima dessa quarta-feira, vamos tudo, sempre com Deus no comando, podendo ajudar a gente a ir e voltar. Isso é pra mim, pra você e pra sua equipe, pra sua família. Na litoral, tô assim, normal, de bem com a vida. Toca aquela musiquinha aí pra nós. Né?
0: Valeu, meu bem, um beijo.
3: Bom dia,
0: ei, Silvio.
3: Bora, partiu pra
0: Bora,
3: cima,
0: partiu.
3: Cleidinha, mais um dia. Quartou, Cleidinha. Meio da semana. Sexta-feira tá logo ali, Cleidinha. Bora, partiu. Na litoral, eu tô mais legal, Cleidinha.
0: Arrasou, meu anjo.
3: Bom dia.
0: Vambora, bom dia. Bom dia gostoso também pro José Luciano de Santos Dumont. Ele que manda abraço pra Vera do Pula Pula, pra esposa Adriana, pras filhas Júlia e Isadora. Beijo pra Wellington Reis também ligado com a gente. Zé Carlos, bom dia. Good morning, Cleide. Soninha, Lena, Toninho, Rebeca, Verinha. Ixi, valeu. Um beijo, meu amor. Ótimo dia. José Aécio Ferreira também tá ligado com a gente, desejando um dia abençoado pra todo mundo. E ó, deu um milho de fofoca, mas ele tá aqui também, ó.
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0: Ou pra vida, pra vida inteira melhor, né, gente? Aliás, quando a gente entra no relacionamento, a gente, pô, pelo menos eu, né? A gente costuma entrar pro resto da vida, né? É um fã, né? Nem sempre acontece, mas... Deixa eu mandar um beijo gostoso pro Elias Quartesani de Jaguaré, ligado com a gente. Nandinho Lopes, Dora Soares de Colatina, Rebeca Andrade também de Colatina, Marcos Prete, Luzia Veríssimo. Beijo também aqui pro Jefferson dos Drinks, sempre ligado com a gente também. Soninha do André Carlone, Claudineia de Novo México, Marlene de Paú de Graça Aranha. Tá tudo bem, Marlene? Tá sumidinha? Ai, ai, ai, hein?
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0: Exatamente, gente. Tem um montão de vagas de emprego, inclusive no Cine Jaracruz, tá? São mais de 300 vagas. Tem para ajudante de cozinha, encanador, auxiliar de zeladoria, guarda-vidas e muito mais. E o atendimento aos candidatos ocorre na rua José Coutinho da Rocha, no bairro Vila Rica, e de 8 às 5 da tarde, tá? Cine de Linhares também abriu mais de 250 vagas. Tem para ajudante de produção, um encarregado de obra, atendente recepcionista, classificador de café e muito mais.

0: Bom dia, gente! 5h32 agora. Rapaz, a hora passa rápido, né? Aí acordou, começa a fazer as coisas dentro de casa, quando vai ver, piscou assim, ó. Ixi, tá atrasado. Cuidado aí. Cláudio José, de Nova Carapina 2, tá ligado com a gente. Luiz Fernando também. Márcia Mendes, um beijo, lindona. Ótimo dia. Quem mais? Gigi, de São Conrado. Alô!
1: Partou, vamos iniciar nosso dia.
0: Vambora!
1: Com a força e objetivo. Que Deus consiga abençoar nossos caminhos. Que a gente consiga mais um dia proteger a quem precisa, representar quem precisa, trabalhar daquele jeitinho, não?
0: É isso mesmo, meu bem. Um beijo, viu? Ei, Soninha, bom dia!
2: Olá, Cleide, bom dia! Quartou, hein? Mas já estamos por cá. Prontíssima para mais um dia. Aos ouvintes, aos cadeiras cativas, bom dia! José Carlos, Ana Mara, Claudineia, Roque, Leomar, bom dia. Cleide, bom trabalho, boa quarta, fico com Deus. Até amanhã, Sônia, André Carlone. Em Carlone tá um friozinho, bom pra ficar na cama, mas não pode.
0: Enfim, né, querida? Quem dera se a gente pudesse. Quem mais tá com a gente aqui? Mandou fotinha e tudo. Oh, meu Deus, mas não tem o nome da pessoa. Ai, que dó. Rogério Mazega, Cleide, tô aqui, ó, excelente quarta-feira pra nós, manda abraço pro José Luciano, meu amigo, tá bom, um abraço pra vocês, Antônio, nosso gato
3: olá,
0: preto.
3: Costa Nova, bom dia, minha querida, diretamente Cachorro Itapina em Gato Preto, desejando uma quarta-feira abençoada, mandando a lupa pra Xéria, Moura, minha vida, Verino, Pula, Pula, Chimbinha, Gil, Marcos, Bob, Dando, Júnior, Márcio, Vitória, Indo, Fondleia, Duda, Mel, Zé, Paulo, Bina, para Gigante, para Daniel, para Leomar Pacote, para Peixinho, Catagalo, para Serginho, do Pôr de Mola Aliança, para a Turma de Una, Mundo Instruído, Cachoeira Alta, São Vicente, Glutato, Juca, Lambari, Urupi, Marapé, um bom dia pro Grupo Cadeira Cativa, um bom dia pro pessoal da saúde, um bom dia pra minha família na Grande Vitória. E hoje eu quero mandar meus parabéns de aniversário para meu filho aí na Praia da Bicanga e na Litoral. Eu tô muito legal nessa quarta-feira.
0: Valeu,
3: vamos
0: meu
3: pra cima
0: anjo.
3: Que prometo, indo trabalhar e levando carona, Cleide.
0: Isso aí, pode me levar que eu vou facinho, viu? Nicolas, bom dia.
4: Bom dia, Cleide, um abençoado dia pra você aí. Um abençoado dia aí pra todos os ouvintes, um abençoado dia pra todos aí do Espírito Santo. Beijo no coração de cada um de vocês aí. Estamos por cá aqui, iniciando aqui mais um dia de jornada. Estamos por cá aqui nos cantão aqui, já próximo aqui de cruzar a fronteira Espanha com França.
0: Opa!
4: Queria que você mandasse um alô aí pra minha preta, pra minha esposa aí. Ela tá na sintonia em casa em Portugal, tá? Um beijo no coração de todos aí, ó.
0: Valeu, meu anjo. Um abraço pra você. É bom matar saudade, pelo menos através do rádio, né? Ei, Leomar, bom dia.
5: Bom dia, ouvintes. E aí, Cleide, como é que você está?
0: Eu
5: também
0: estou
5: bem, graças a Deus. Cleide, queria mandar um grande abraço hoje pra Rosângela Bernadone, Beto Penitente, Rebeca Andrade, Luísa Medani de Colatina, pra Xedes, Vera do Pula Pula, Gato Branco, Gato Preto, Elias Quartesano de Jaguaré, Cleia, Matheus Revisan de Linhares e minha grande amiga Soninha. Se estou na Litoral, isso é legal. Leomar de Inés, um grande abraço a todos, uma ótima quarta-feira.
0: Beijo, meu amor, ótimo dia. 5h35 agora.

0: Bem apertado e bem gostoso pra você que tá aí fazendo companhia pra gente, né, Matheus? Matheus Trevisani, de Japira, interior de Linhares. Beijo também pro Brumate de Colatino, Bruno de Manhuaçu, ligado com a gente. Célia Lopes tá aí em Linhares também, ligadinha. Nandinho Júnior. Quem mais? Paulinho Neguinho de Guaçuí, Fernanda Alves de Colatina. Joelson de Linhares, tá meio sumidinho, Joelson. Tá tudo bem por aí? Espero que sim, viu? Batista, motorista da saúde de Linhares. Guedes Uber e a turminha lá em Colatina. Matheus Marinato em Mimoso do Sul. Pra você também, viu?
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0: Se liga na previsão do tempo pra hoje, viu? Hoje será um dia de sol entre nuvens em todo o Espírito Santo. Há previsão de chuva rápida em alguns momentos do dia, alternando com períodos de tempo firme. As temperaturas seguem agradáveis em todas as regiões. Na Grande Vitória, os termômetros variam entre 18 e 29 graus.
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0: Santa Teresa recebe neste fim de semana mais uma edição da Serata Trentina, evento que celebra as tradições italianas presentes no município. A programação inclui gastronomia típica, apresentações culturais e show da banda The Fever, atraindo moradores e turistas para a região serrana. Ó, delícia.
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0: Estão abertas mais de 3.200 vagas de estágio em órgãos do governo do Espírito Santo, viu? As oportunidades são destinadas a estudantes de nível médio, técnico e superior, com inscrições realizadas por meio do programa de estágio do Estado.
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0: dia, 5h52. Eita, meu Deus do céu, obrigada aí pela sua companhia, viu? Obrigada mesmo. Vamos lá falar com o Juvanilson, tá sempre ligado com a gente também.
1: Muito bom, cliente, Costela, tá bom dia, Cleitinho, quarto, né? Cleitinho, quero mandar um oi pra todo chofer aí que tá na estrada, né? O pai José lá na Futimel, falam de Santa Teresa, Cleitinho. Vamos ali, né, correr atrás do leite das crianças aqui na litoral. E o Tomás, que legal, partiu que ninguém viu.
0: Partiu que ninguém viu, vambora. Vanja, bom dia.
2: Bom dia, Cleitinha. Bom dia, Sol. Bom trabalho, menino. Uma ótima, maravilhosa quarta-feira. Bom dia pra todo o grupo Cadeira Cativa e pra todos os ouvintes. Era assim. Não esquece que ninguém, né, Cleitinha?
0: Isso mesmo.
2: Beijo, Cleitinha. Beijo, Sol. Vanja tá aí.
0: Beijo, meu bem. Ótimo dia. Luiz Amendoim tá ligado com a gente também. Brumacha de Colatina. Maria Cristina Marriel de Mata da Serra. O esposo Vanderlei. Beijo pro Dene de Alzira Ramos. Dora, olha aí, falei dela,
2: bom dia,
0: apareceu.
2: Minha amiga. Bom dia. Bora. Tô de pé desde as 4 da manhã pra curtir o litoral e participar dessa voz maravilhosa aí. Bora.
0: Bora.
2: Saindo de um trampo pra ir pra outro daqui a pouco. Beijo.
0: Beijo. Faz parte, né, meu bem? Fazer o quê? Beijo também aqui pro Leonardo, motorista de aplicativo de Itapuã. Chama no modão, Cleide. Chá comigo. Um abraço. Marta Marquezine, em Cachoeiro, Itapemirim, desejando um dia muito feliz pra todo mundo. Matheus tá aqui, ó.
3: Bom dia, amiga Cleide. Matheus também. Acho que é a chuvinha aqui, é madrugada, né?
0: Oito. Ah, que bom, hein? Dá uma refrescada.
3: No setor litoral. Quarta-feira não sou.
0: Obrigada, meu amor. Um beijo gostoso pra você também, viu? Obrigadão aí pela companhia. Batoré, meu Deus do céu. Um abraço pra você, meu bem. Batoré do Linhares. Tamo aqui, Cleidindo, em Vila Velha, em nome de Jesus. Vem com Deus, viu? Venham com Deus. Um abraço pro meu Kiedis, do Ataíde também, mandando um abraço pra todo mundo que tá ligado com a gente. É, dos Olhos de Safira. Valeu. Joel Flores, bom dia.
4: Bom dia, Cleidinha Costa Longa. Bom dia, Sol, amigos da Rádio Toral, Cadeira Cativa. Quartou. De bem com a vida. Aqui no Rádio Toral, essa programação muito especial. Parabéns. Essas relíquias, esses clássicos.
0: Só modão.
4: Da melhor qualidade. Parabéns aí a toda a família litoral.
0: Valeu, meu bem, um beijão muito gostoso, obrigado. Pra você também, viu? Batista Nicásio de Alegre, tá ligado com a gente. Carleilda Alves também. Rodrigo, bom dia pra você, fala comigo. Vargem Alta?
5: Cleide, bom dia. Aqui é o Rodrigo de Vargem Alta. Você disse agora há pouco que aí aquilo, na Grande Vitória tá um climinha frio, né? Cleide, aqui gente, na um região serrana, em Vargem Alta amanheceu, tá amanhecendo ainda, né? Uma chuva fininha, Cleide. Tá geladinho, Cis Capixaba aqui. Cleide, um dia abençoado a todos nós, tá? Um
0: obrigada,
5: abraço
0: para
5: todos
0: amor.
5: Os ouvintes da Rádio Litoral.
0: Muito obrigada,
5: daqui
0: Rodrigo.
5: Daqui a pouco eu tô pegando a estrada pra Grande Vitória também. Que Deus abençoe nossa ida, nossa volta e todos que estão na estrada. Beijão, Cleide. Dia
0: beijo.
5: Abençoado pra você e pra todos.
0: Um dia abençoado pra você também.
5: Muito mais que legal.
0: Gente, agora me fala o que é isso aqui. Ele mandou uma foto, aí tem uma casa do lado, muitas plantas e tal. Gente, eu tô vendo coisa. Meu Deus do céu. Me fala o que é isso, que eu fiquei assustada agora. 5h56. Ai, essa música, hein? Deixaria tudo. Nossa, muito boa.

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1: Rádio Litoral, bom dia! Bom dia, 6h11, gente. Excelente manhã pra você hoje, dia 17 de junho. Vamos lá pra Palatina falar com ela, Rebeca, bom dia.
2: Bom dia, queridinha. Quarta, quarta-feira de paz e bênção, saúde pra todos nós. Não quero falar com ela. Aí. Bom dia, meu Deus do mundo. Eu sou a Rebeca Andrade de Palatina. Beijo pra toda a família caderativa. Queimadinho, Marcos Gomes, José Carlos da Terra, Toninho, Eliomar de Guinhares, Gerimar, Luiz Amendoim, Bill. Alessio, Verinha do Pula Pula, Soninha, Helena Mari, Guiné, Luiz, Cleia, Claudineia, Marcinha, Brit, Rosângela, Paulo Bernardoni, Claudinha, Flor, Robert Wallace, ei, Praxedes, beijo, beijo.
1: Valeu, meu amor, beijo, beijo para Luiz Fadira, em São Caetano, Rio Novo do Sul. Valdemir, fala comigo, Valdemir, ei, bom dia. Ei,
3: bom dia. Quatro, três. Yes. Mais um dia aí. Abençoado por Deus, fresco, né? Tá ótimo. Então, beijo e abraço aí pro pessoal da Cadeira Cativa, especialmente pra você, Cleide, Sol, pra minha filha Lina Carolina, pra minha mãe Lina da Penha. Beleza?
1: Beleza, um beijo. Ei,
4: bom
1: Beto,
4: dia,
1: fala comigo.
4: Beto, Colatino. Tranquilo. A vida te impõe desafio, mas você decide se eles serão obstáculos ou degrau.
1: Isso
4: bom
1: aí.
4: Bom dia, minha amiga. Bom,
1: bom
4: dia, Luiz
1: dia,
4: Amendoim. Bom dia, Leomar de Linhares. Bom dia, ouvintes da Litoral. Na Litoral, tô legal.
1: Arrasou, meu amor. Um beijo pra você. Ei,
5: olá,
1: Vera.
5: Olá, Cleitinha, sua linda. Bom dia a todos, meus amigos da Cadecatia da Madrugada. Aqui quem fala é Vera do Pula Pula. Cacho Mirim. Manda alô pra todos aí, ó. Rebeca, Nina, Cleia, Edneia, Luz, Eliane Camelo, Duda Mel, as meninas do Salão da Itaoca, Toninho, Segurança, Genimar, Nandinho, Elis, Quartesano, Nilo, Luiz Amendoim, Garrincha, Torno da Vila, Gel de Itaoca, Eleomar de Linhares, Alessio, Sidney Mão da Rosa, José Carlos, Robson, Jacaraí, José Luciano Santos Dumont, Primo Caminhoneiro, Donizete, Nicota, Elias, Sindicato, Pires, Gutenberg, enfim, para todos os motores da rodagem, saúde e educação. E também para os profissionais da educação. Beijo, Litoral, obrigada.
1: Beijo, nada, meu amor.
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0: Gente, eu amo. Eu amo essa música. Vocês não têm noção. Bom dia! Aliás, tem várias que eu amo, né? Oh, música, verdade é essa. Mas essa aí me traz uma memória afetiva de quando eu morava lá na roça. Nossa, que a gente ia pra casa da nona, papai colocava no disquinho o disco da Diana com essa música. Essa música é da Diana, né? Aqui tá na voz do... Como é que é o nome dele? Dos meninos? Guilherme Santiago. Mas eu ouvia na voz da Diana num disquinho assim de vinil, que muitos não sabem nem o que é isso. Oi, gente, que delícia. Papai colocava lá na sala, a gente ficava cantando e dançando, todo mundo assim pela sala. Oh, meu pai, que delícia, que delícia. Deixa eu falar, falando em delícia, deixa eu mandar um beijo aqui. Nada a ver uma coisa com a outra, tá, gente? Pra Edinete Almeida, de Cariacica Sede, ligadona com a gente nessa manhã. Obrigada, meu amor. Gilberto também. Ô, Gilberto, um beijo pra você. Cleide, toca uma música bem gostosa aí do Neto Brito. E oferece pra todo mundo da Eurotextil. Tá bom, um abraço, vou procurar essa música, viu? Josimar Rodrigues também tá ligado com a gente. Um beijo pra você, bom dia.
1: Bom dia, Cleide, bom dia. Oi. Bom dia a todos aí, Sérgio, aqui de Santana.
0: Ei, Sérgio.
1: Um abraço a todos aí da rádio, todos os ouvintes aí. Bom dia a todos aí.
0: Valeu, meu bem. Um beijo gostoso pra você. Salvei seu nome aqui agora, porque geralmente você manda, mas não tem um nome escrito, eu fico sem saber quem é.
2: Bom dia, bom
0: Ei,
2: dia.
0: Querida.
2: Bom dia a todo mundo. Giovana do Alecrim, tudo bom?
0: Tudo.
2: Quartou. Ai, ela, nem foi nem veio. Mais
0: nem foi nem
2: presente
0: veio.
2: Um dia, né?
0: É a quarta,
2: Soninha,
0: né?
2: Soninha, meu amorzinho, que também tá frio. Mas tá bom, não tem jeito, nós estamos tudo enrugados. vamos embora. Ótimo, cara, para todos, fiquem com Deus.
0: Você também, sua linda. Beijo, lindona. Saudade de você, viu?
3: Bom dia, Cleidinha.
0: Oi.
3: Aqui é Leonardo, Santa Bárbara, Cariacica.
0: E aí,
3: primeiramente, quero mandar um bom dia especial para todos os ouvintes da Rádio Litoral. E, Cleidinha, queria que você mandasse um feliz aniversário especial para minha mãe, Anitta.
0: Anitta?
3: Fala com ela, que eu amo ela demais.
0: Ah, que bonitinho.
3: E mandar um abraço para meus filhos e para minha esposa. Todos eles. Na Litoral, eu tô muito mais que legal.
0: Arrasou, meu bem. Um beijo pra você, pra sua mãe Anitta, hoje em especial, tá bom? Val Baiano também tá ligado com a gente. Quem mais tá aqui? Deixa eu ver. Alô?
4: Bom dia, Cleidinha.
0: Opa, Deus e Mar.
4: Bom dia especial aí para a galera aqui de Cachoeiro do Itapemirim. Quem nos fala aqui é Deus e Mar. Ah. Bom dia especial para o Márcio da Ina Mármore, que te ama. Um bom dia também especial
0: Márcio,
4: para a galera
0: viu?
4: Da CTRCI. Cojac e companhia. Bom dia também para nosso amigo Saulo, queridinha. Saulo, pai de gêmeos. É meu vizinho aqui, Cachoeiro da Pimerim, lá do Perim.
0: Sim.
4: Gente finíssima, primeira qualidade, queridinha.
0: Gente, igual nós, né?
4: Tudo de bom para você. Deus abençoe você.
0: Obrigada, meu amor.
4: E sua família
0: você
4: e nós
0: também.
4: Todos, queridinha.
0: Isso, amém. Ademar, bom dia. Fala comigo.
5: Bom dia, minha linda, queridinha.
0: Aqui é
5: a Sunguinha falando diretamente da Avenida Abu Saad, aqui na luta, na correria, na reciclagem.
0: Aê,
5: aqui quem fala
0: é o
5: gato bonito e gostoso do olho azul, Cleidinha. Um beijo no seu coração. Essa voz me deixa louco, Cleidinha. Me sussurra nos meus ouvidos todas essas madrugadas.
0: Ei,
5: linda e maravilhosa tá com você, meu bem. Um beijo,
0: beijo
5: nas suas duas bochechas, meu amor.
0: Um beijo, Sunguinha. Isso é uma figura, gente. Meu Deus, mesmo poder mandar vídeo coando café. Só de sunga. Só Jesus, hein? 6h32.

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0: excelente manhã pra você, viu? Obrigada aí pela sua companhia. Deixa eu ver quem tá com a gente aqui. Lauriene de Jabaeté, beijo, meu amor. Bom dia, tudo de bom? Marcos Gargamel em Jardim Camburi. Orlando Manuel também tá ligado. Quem mais aqui? Aguimar, vamos falar com ele.
1: Bom dia, dia lindo, paz e bem. Bom dia, Deus. Alegria, alegria, alegria. Que agradável, gostado da manhã. Aquele beijo para todos que me convidam aí. Aquele abraço para a Morena Volta. Vem aqui, estou a te esperar. Só toca essa canção, que você é lindo demais. Bom
0: estou
1: dia.
0: A te esperar, valeu. Um beijo, meu amor. Beijo pro Diel de Vila Velha, Valdineia de Porto Novo também tá ligada. Ah, aqui, ó, falei que tava com saudade de Marlene de Paú de Graçaranha, mandou um áudiozinho pra mim aqui.
2: Bom dia, Cleizinho Costalão. Bom dia a todos os ouvintes da Litoral. Aqui é Marlene dos Anjos Toco de Graçaranha. Cleidinha, passa para mim a música com o Guilherme. Para oferecer para todos da cadeira cativa, a todos os ouvintes da Litoral. E pode ser qualquer um de Hugo e Guilherme. Já, pra mim tá bom.
0: Tá bom, meu amor. Um beijo, viu? Saudades. Antônio de Alto Laje também tá ligado. Nosso gato
3: bom
0: branco
3: dia,
0: charmoso.
3: Bom dia, linda, maravilhosa.
0: Bom dia.
3: Sol daqui a pouquinho. Antônio de Alto Laje, o gato branco bonito, charmoso e cheiroso. Olha o café da manhã aí, ó. 5 horas da manhã.
0: Deixa eu ver.
3: 5:50, né?
0: Que é isso?
3: Um cafezinho
0: ovo
3: aí,
0: mexido,
3: ó.
0: Com
3: ovo mexido, um cuscuz.
0: Nossa, e ovo mexido tá
3: bora.
0: Bonito, hein?
3: Rapaz. Tá na hora de você experimentar o ovo mexido, tá
0: colocou
3: bom?
0: Colocou um monte de cebola.
3: Um abraço pra vocês, pra todos os ouvintes. Que Deus abençoe nossa meiuca da semana.
0: Valeu, meu amor.
3: E vamos em frente. Não tô trabalhando ainda, não. Que ainda
0: eu
3: tô
0: sei,
3: meio...
0: meu amor.
3: Meio dodói da perna
0: meio
3: ainda, mas...
0: Meio baqueadinho. Normal,
3: pode
0: frente, né?
3: É tudo do jeito que Deus quer. Um cheiro pra vocês,
0: um
3: linda.
0: Um cheiro, né? Seu lindo. Robson de Jacaraípe, Cleide. Tô aqui, ó, em... Deixa eu ver aonde. Rio Novo do Sul, na colheita do café. Ô, que bacana! Rio Novo do Sul. Manda beijo aí pra Vera do Pula Pula, Soninha do André Carlone, pra GG também, especialmente pra você. Obrigada, Robson. Bom dia, viu? Ei, Rosenberg!
4: Bom dia, bom dia, bom dia. Cleidinha Costa Longa, minha vozinha de veludo de todas as manhãs. Sol, minha linda, meu raio de luz. Apareça e brilha pra nós. Quem foi que ligou esse ar-condicionado? Pede pra desligar,
0: tá
4: por favor.
0: Que
4: carioquinha não aguenta frio. Bora, bora pra cima. Partou, papai. Deixa um beijinho pra nossa amiguinha aí, Claudinha Leite do Rio Marinho e seu Cachicá de Bala. Ô, motoqueiro fantasma. Fui. E na Litoral, eu tô legal.
0: Arrasou, meu amor. Um beijo pra você. Bom dia.
5: Bom dia, querida. Que fala aqui é Dudamel. Pula pra chat. Amor, hoje é dia 18.
0: É 17, menina. Tá doidona. Ô, o 18. Não, é 17.
6: Alô,
0: meu.
6: Cleidinha.
0: Aniversário
6: é
0: do
6: Morena,
0: meu filhote.
6: Do Sabor do Porto.
0: Ei, Morena.
6: Quero pedir uma música aí. A Roberta Miranda,
0: eu
6: a
0: gosto.
6: Mulher em Mim. Quero oferecer pra cozinheira aqui do Sabor do Porto, de Lene.
0: Tá bom.
6: As mãos de fada.
0: Nossa,
6: cozinha
0: ideia.
6: Bem essa mulher, viu?
0: É, o povo que sabe cozinhar.
6: Cozinha bem.
0: Tira
6: ela
0: meu
6: tá
0: chapéu.
6: Querendo ouvir aí Roberta Miranda.
0: Valeu, meu amor. Beijo pra vocês e bom dia, viu? Fábio Araújo de Bela Aurora ligado com a gente. Saulo Aloísio também. Deixa eu ver.
7: Alô,
0: aqui
7: alô, Litoral.
0: Opa!
7: Passando aqui pra deixar um alô especial pra galera do Perim, Grupo CD. Os motoristas da puxada, tudo gente fina da melhor qualidade. Alô, Mazinho, um abraço, meu querido. Tamo junto, vamos que vamos. Vamos com Deus.
0: Bora, meu bem, bora. Nossa, tem tanto áudio aqui, gente, vocês não têm noção. Não sei nem por onde eu começo. Ai, Jesus amado. Mais um aqui, rapidão, ó. Caetano, alô.
8: Bom dia, Litoral. Bom dia, Cleidinha, gostando de sol. Caetano City de Cachoeirinha, em quarto, meiuca da semana. Aproveitando da quebração pro melhor pedreiro, mestre de obra lá de Castelo, venda nova do imigrante, Átila Lopes, Iago, Jonathan Negão. É... Tá todo mundo curtindo a Rádio Toró lá e trabalhando, hein? E lá em Ribeirão do Meio, Aline, Amanda, Antônio Coração, Oliver, Cíntia, Simone, Batista, Átila, Ana Aparecida, Flor do Campo, Deus e Eva. Lá em Jardim Primavera, Elivelton, o melhor motorista de aplicativo de Castelo, hein?
0: Valeu, meu bem!
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2: E na Litoral eu tô legal, 7 horas. Bom dia, bom dia. É isso, né? Quarta-feira maravilhosa. Hoje, dia 17 de junho, você que tá aí grudadinho comigo a partir de agora, muito obrigada. Eu sou Thelma Rocha, bora rasgar a taioba, porque rasgar a taioba é ser feliz. Ai, para mais uma quarta-feira incrível, muito obrigada, meu Deus, por estar aqui juntinho comigo, com todos os meus ouvintes queridos, esses meus taiobeiros de plantão, vocês são incríveis, gente. Muito amor, muita saúde, muita paz, muita prosperidade, muita paciência para todos nós, né? Generosidade no nosso coração, vamos cuidar do próximo com muito carinho. A partir de agora, você juntinho aqui na nossa Litoral 996-526580, começando com os 45 minutinhos de música.
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2: Só mais um sucesso do Natanzinho. Só falando de amor.

0: 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Bom dia, meus tanhoveiros. 7:08, meu querido Guedes. Já pegando aquela carona maravilhosa com Thelminha Rocha aqui na Rádio Litoral Noroeste, né, Guedes? É motorista de aplicativo, a todos os meus motoristas de aplicativo aí, aquele abraço, aos meus taxistas também. Muito obrigada por essa carona. Ednilson também tá pegando aquela carona, né, Ednilson?
1: Rocha, bom dia, Litoral. Ednilson por cá, hein? Quartou, hein, bebê? Cê tá doido. Quarta-feira chuvosa. Chuvosa e para alguns operadores de máquina é folga, até meio-dia pelo menos, né? Para mim hoje é,
0: também,
1: né?
0: É.
1: Um abraço para geral aí.
0: Cuidado aí, você que é operador, hein? Oi, Ednilson, você tá onde, hein? Que estrada de terra é essa daí? Que deu vontade de colocar o meu tênis agora e sair correndo por esse estradão? Gente, eu sou apaixonada porque eu sou corredora de montanha. Então, ver esse estradão aí, deu vontade agora colocar minha roupinha de corrida e sair correndo por esse estradão, hein, Ednilson? Você tá onde, Ednilson? Fala pra mim! Eu vou fazer meu treino nesse lugar. Jesus amado, que lugar maravilhoso, Ednilson. Fala pra mim onde é que você tá. Marina, bom dia, Thelminha. Bom dia, Marina. Coiote, bom dia. Coiote tá lá com o cachorrinho. Coisa mais linda, meu Deus. Que Deus abençoe seus cachorros aí, tá bom, Coiote? É você também, meu querido. Beto Jamaica já chegou com toda a energia, né, Beto?
2: Bom dia, Thelma Rocha, quarta-feira, meiuca da semana, minha querida. Manda alô pra nós aí, Beto Jamaica por cá, hein? Sintonizado, hein? Chama, Thelma!
0: Ai, Beto Jamaica, você é terrível. Onde você tá, Ednilson?
1: É, essa estrada aqui, Thelma Rocha, aqui dá acesso a um Monte Belo, Almirante, São Pedro Frio, Zona Pequena.
0: Ah.
1: É, aqui um trajeto bacana, a galera das bicicletas aí, sempre eles fazem aí.
0: Já vou pedalar e já vou fazer uma corrida aí, então, uai. Que coisa mais linda. Um abraço pra você, Ednilson, adorei esse estradão aí, hein? Gente, você que tá aí grudadinho em Thelminha Rocha nessa manhãzinha, dá aquele alô especial aqui que eu tô esperando por você, tá bom? Meu querido Antônio Carlos também é Jaque, Marcos Gargamel, Paulinho Cowboy, Edmar Rodrigues Gonçalves, Gilmazão de Souza tá lá na Serra, aquele abração especial pra você, Ivani Lopes, minha querida baixinha, Lucineia Martins também, Ivan que tá lá no Rio de Janeiro, tá curtindo a nossa litoral, muito obrigada pelo carinho. Você, aonde você estiver, o que que você tá fazendo aí agora? Deixa aquele recadinho, 996526580. Menina, ontem foi show de Messi, hein? Mbappé também. Que a França fez ontem, hein? Que a Argentina fez ontem, hein? Daqui a pouquinho a gente comenta. 7:11.

0: Pouca aqui na programação da nossa Litoral, também João Gomes, né? Felipe Rodrigo, Marília Mendonça. 7:33, minha querida Zira Winter. Ai, Zira, um pãozinho de queijo, hein? Vai bem, hein? Ai, uma xícara de café com leite. É, Zira, sua danadinha. Ai, Beto, que tá lá em Sapucaí, Marilândia. Um abraço pra você, pra Elda também. Meu querido Tim Piana já tá aqui comigo. Bom dia, Thelminha. Bom dia, Bernadette Loss. Está no bairro Noro Fraga, né, Bernadette? Aquele abração especial pra você. Marcinha Brito também, do bairro Resistência, tá aí juntinho comigo, tá lá na Grande Vitória, grande ouvinte. Laurita, sua linda, um beijo especial também. Clebinho, Clebinho, seu lindo!
1: Alô, Thelminha Rocha, bom dia. Aqui o Kleber Lima participando mais uma vez. Estamos animados com esse tempinho frio, hein?
0: Oh,
1: bacana, bacana.
0: Tá calor também,
1: manda
0: né?
1: Um abraço pra todo mundo da manutenção, mas deixa quem tá ligado comigo. É somente eu, Serena e Macarrão.
0: Oh,
1: também
0: rimou,
1: pra minha
0: hein?
1: Amada Catiúlia Santana. Cativa. Infelizmente, na parte da manhã, ela não pode mais te escutar.
0: Oh.
1: Somente a parte da tarde. Mas mesmo assim, um abraço pra todo mundo da Litoral, pra todo mundo do Colômbia, pra todo mundo do Colatina Velha, e pra minha irmã Sil Lima, e pra todos vocês. Tchau, tchau.
0: Tá bom, então. Aquele abração especial pra você, meu querido. Obrigada por essa audiência. Fala, Wanderson
2: bom
0: Luiz.
2: Bom dia, Thelminha. Que nosso dia seja abençoado por Deus aqui. Manda um alô aqui pro bairro São Vicente, que não vê a hora. Viver os amistosos da Celeflá. Muito obrigado, Thelminha. Tô com ele de legal, tô com ele de litoral. Essa rádio show, essa rádio de todos os capixabas do Brasil e do mundo. Vai, Celeflá!
0: Vai, seleção! Minha querida Laurita também já tá aqui. Bom dia, Thelminha. Que a nossa quarta-feira seja cheia de muita saúde e alegria. Vamos que vamos, né? Com a graça de Deus. É isso, Laurita. Obrigada pela sua participação, tá bom, minha querida? E você também que é ouvinte aqui de Thelminha Rocha. Pode deixar aquele recadinho esperto aqui na nossa Litoral que eu tô esperando por você, tá bom? Aproveita, segue a gente lá no nosso Instagram, tem muitos prêmios pra você, @litoralfmnoroeste.
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0: 11h42, finalizando, né, a primeira sequência dos nossos 45 minutinhos de música com o Eli Luan Santana. Um beijo. Gente, 7 horas 42 minutos agora. 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
0: Na Litoral 7:45.
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0: Bom dia, meu bem!
1: Bom dia! Quarta-feira de paz e bênçãos para todos nós. Sou a Rebeca Andrade, a poderosa, a vovó do tempo. Beijo, beijo para todo mundo em litoral. Adoro!
0: Abração para Zira, Beto, o Jader Nunes, R-Man, abração especial para você, minha querida Laurita, o Tim Piana também, que já deixou recadinhos aqui. Abração para Marcos Prete, meu querido Leão lá do Lava Jato, Lefa, aquele abraço para você e para Tatiane.
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0: E as matrículas para os selecionados no segundo lote do programa CNH Social 2026 foram abertas nesta terça-feira, tá, gente? Seguem até o dia 2 de julho, hein? O Departamento Estadual de Trânsito do Espírito Santo, que é o DETRAN, alerta que os beneficiários que não realizarem a inscrição dentro do prazo serão desclassificados e impedidos de participar do programa por 3 anos.
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0: A Universidade Federal do Espírito Santo terá que investigar pela terceira vez o hackeamento e a comercialização de uma prova final do curso de medicina. O processo disciplinar envolveu 19 estudantes, 16 suspeitos, 2 expulsos e para um deles o caso foi arquivado. A decisão para que o procedimento seja refeito é da 4ª Vara Civil Federal de Vitória, atendendo ao pedido de um dos estudantes que haviam sido desligados. O juízo concedeu uma liminar para suspender os efeitos da penalidade aplicada, determinando a reintegração do universitário ao curso até que o caso seja revisado.
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0: Falar de jogos, né? A Copa do Mundo 2026 tem mais um dia de jogos na fase de grupos nesta quarta-feira, com a estreia de equipes como a Inglaterra e Portugal. O dia terá jogos na parte da tarde e também à noite. Para quem vai assistir, Portugal e República Democrática do Congo será às 9 horas, ou melhor, será às 2 horas da tarde, horário de Brasília. Inglaterra e Croácia às 5 horas da tarde, também horário de Brasília.
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0: Londrina, litoral do Legal, 7 horas 57 minutinhos. 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

0: Maria Aparecida. Vamos lá?
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8: Na Litoral, 8 horas, 2 minutinhos.
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0: Litoral, tô legal, 8 horas, né? 16 minutinhos, você que tá aí grudadinha. Minha querida Renilda Rangel, bom dia, Renilda. Marcos Gargamel também, Thelminha, hoje é dia do gestor ambiental e também dia mundial do judô. Ó, você que é judoca, aquele abraço especial aí. Hoje é dia mundial do judô. Bernadette Loja deixou recadinhos. Ivan está no Rio de Janeiro. Está lá curtindo a nossa litoral. Gabriele, sua linda!
1: Bom dia, Thelminha Rocha, que é a Rayane, mãe da Gabriele. Estava sumindo,
0: mas apareci.
1: Tudo bem com você?
0: Tudo bem.
1: Manda um alô pra gente aqui, que tá aqui no cafezinho quebra-coluna, aqui na fazenda do Luiz Carlos, aqui onde que a gente mora. Manda um alô pra nós aí.
0: Manda,
1: tá aí,
0: manda sim.
1: Rayane, Luiz Carlos, Luísa e Gustavinho.
0: Ei, Gustavinho, beijo, meu amor. Obrigada por essa audiência, galerinha aí que estão nos cafezinhos, nas fazendas, né? Curtindo a nossa litoral. Muito obrigada por essa audiência maravilhosa de vocês aí. 8 horas 17 minutinhos. 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

0: Litoral, eu tô legal. Você que tá aí grudadinho em Thelminha Rocha, nessa manhãzinha maravilhosa, não esquece não, tá, gente? Tô aqui esperando por você, tá? Deixa aquele recadinho esperto aqui no nosso WhatsApp, né? É isso, né, galerinha que tá deixando aquele alôzinho bem especial pra mim. Muito obrigado pelo carinho. 996526580. E, claro, passando para fazer aquele convite especial pra você, que é meu ouvinte, né? É agora mais do que nunca. A seleção precisa do seu apoio. Sexta-feira tem um segundo jogo da nossa seleção rumo ao Hexa, junto à família, os amigos, e venha para a Área Verde torcer pelo nosso Brasil. Aquecimento, né? Como eu disse, a partir das 8 horas. Tem show do Samba DL, aquele telão de 50 metros quadrados. Gente, é gigante para você não perder nenhum lance, tá bom? Então, o nosso encontro é sexta-feira na Área Verde da Beira Rio. Vamos torcer pelo nosso Brasil contra o Haiti. Fernandinha Alves, Fernandinha, gostou do jogo do Messi ontem,
1: Fernanda? Buenos dias, Thelminha. Sou eu, Fernanda Alves. Tô ligada na Litoral. É, Thelminha. Você viu o Messi ontem, né?
0: Gente!
1: O homem joga no mundo. Você
0: joga
1: tá doido.
0: Joga
1: eu queria
0: demais.
1: Que a Argentina ou a França ganhasse. Um dos
0: dois.
1: Porque o Messi é o melhor do mundo. Nossa Senhora, o homem jogou ontem aquele gol. Você tá doido. O que, que é aquilo? Uma bomba. Na Litoral, e Tomás, que legal, beijinhos, que bichos.
0: Então, Messi jogou muito, Mbappé jogou demais da conta. Hoje tem Cristiano Ronaldo, hein, gente, de Portugal, hein? É outro também. Vamos sentir a pressão de Cristiano Ronaldo hoje, a partir das 14h. Afobare! Bom dia, Thelminha! Coisa mais linda da manhã, Thelminha. Obrigado, que Deus nos abençoe nessa quarta-feira. E aí, Cleitinho? Qual foi seu ponto de vista com relação à França e à Argentina ontem, hein? Hoje tem Portugal, hein? Hoje tem Portugal, hoje tem Inglaterra também. Zira, aquele abraço especial pra você, Zira. Zira gosta da Argentina, falou que vai torcer pela França. É, gente. Ai, meu Deus do céu. Thelminha, o único hexa que o Brasil vai ter é Neymar com 6 filhos. Ai, credo, Zira. Meu Deus do céu, gente, vocês são demais. Tá chegando lá, né, menina? Tá chegando lá. Foi dito aí que vai vir outra menina, são 3 meninas. 3 com a Bruna, né? Tem mais uma menina que é a Helena, ele tem mais um filho também. É, gente, será? Adilson Aparecido, fala pra mim com relação ao jogo. Você assistiu ontem, França? Assistiu ontem a Argentina? Vai assistir Portugal e Inglaterra hoje, Adilson, hein? José Mendes, bom dia, Thelminha, excelente dia para nós, estamos ligadinhos aí na Rádio Litoral. Maria Cirilo também, bom dia, Thelminha, dia abençoado. Edivaldo Souza, pontos daquele abraço. E você, Jader, fala para mim.
2: Bom dia, minha amiga Thelminha Rocha. Você viu ontem, né?
0: É, menino.
2: O que a França e a Argentina fez, né?
0: Nossa Senhora.
2: Ela fez que o Brasil jamais faz.
0: O Brasil deveria ter feito, né?
2: Os dois times que vai pro final.
0: Os dois times? E Portugal?
2: Argentina e França.
0: E
2: eu falei desde o começo da Copa do Mundo, né?
0: E Inglaterra. Tem
2: quem
0: Holanda
2: escala
0: também.
2: O time da seleção brasileira é o técnico. É o patrocínio, a Nike e a Adidas. Por isso que tá esse monte de mulambada.
0: Aqui, eu assim, no meu ponto de vista, não sei, gente. Mas deveria ser técnico brasileiro para comandar o Brasil. Eu não sei se esse técnico italiano gosta do Brasil, se não. Eu não sei se o Ancelotti gosta do Brasil pra Copa do Mundo. Eu acho que o cara vai torcer pra Itália, né? É meu ponto de vista. Eu acho que o cara, não sei, tá mal pelo dinheiro. Eu acho que não é muito fã do Brasil, não. Deveria ser um técnico brasileiro. Né, que não sei.
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0: Ninguém fica em casa, não.
1: E na Litoral eu tô legal, 8 horas 42 minutinhos, né? 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

0: Na Litoral Eu Tô Legal, Davi Quaresma. Bom dia, bom dia! Edilson, um abração pra você, pra toda a sua família. Edilson está lá em Brejal, né? É de Marilândia. Aquele abração especial pra você, pra Gracinha aí, tá bom, Edilson? Obrigado pelo carinho. Fala, Fabinho!
1: E até o minha rocha! Bora pra cima nessa quarta-feira abençoada, rasgataió!
0: Minha nossa!
1: É o minha, manda alô pra nós aqui, o Fábio Freitas e o Guandu.
0: Guandu! Nós
1: tá pro gato, Elminho, no Vitale, ligado na Litoral!
0: Minha nossa, Thelminha, esse é uma figura.
1: Falando da Copa, Thelminha.
0: E aí?
1: Só o Brasil mesmo, Thelminha. Que não estreou bem. Só o Brasil.
0: O Brasil não estreou, não.
1: Rapaz, bem. Olha só. A França chegou chutando balde. E a Argentina? Você tá louco?
0: Não foi bonito, menina? Foi bonito, tá? Vamos sentir a pressão hoje com o Cristiano Ronaldo, hein? Nossa senhora! Fabinho, seu lindo. Um abraço especial pra você. E aí, Edilson?
2: Bom dia, tudo bom?
0: Tudo.
2: Até que eu não assisti, não, mas eu tô ligado aí que o Messi...
0: Messi jogou demais, 3 gols do Messi,
2: lá,
0: gente.
2: Né? Dele, né?
0: Nossa senhora, dois do Mbappé, né?
2: E o pau tá quebrando, tá?
0: Será?
2: Só timão,
0: né?
2: Só lá vem pedreira.
0: Nossa, só lá vem pedreira, hein? Ai, meu Deus do céu. 8h55, gente. Vamos torcer pelo nosso Brasilzão. 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

0: Litoral, eu tô legal, gente! Bom dia, bom dia! Fala, Marcelinha!
1: Bom dia!
0: Bom dia,
1: aqui,
0: amor!
1: Aqui, sobre a questão do técnico que você falou hoje...
0: O técnico!
1: Quando chamou ele para ser o técnico
0: do Brasil,
1: eu até falei com meu marido, né? Eu falei assim, nossa, eles tinham que chamar um técnico brasileiro. Porque de acho, brasileiro, gente, já tá dando ruim, imagina isso fora do Brasil. Beleza, tá bom. Aí, assim, tem gente me chamando que eu tô doida.
0: Tá
1: não
0: doida?
1: Sei, não é doida, é um pensamento positivo.
0: O quê?
1: Uma postura, um dia que ele falou, a postura que ele falou, claro, não depende só dele, depende do jogador, né? Eu acho que nós vamos ser campeão, tô insistindo ainda nisso aí, mas
0: que
1: vamos
0: a gente
1: ver.
0: Vai ser
1: Brasil
0: campeão?
1: Também é ruim, tem que melhorar muito.
0: Mas qual é a postura dele? Qual é a postura, Marcela? Agora você me deixou curiosa, qual foi a postura dele? Eu quero saber, cara, aí pra gente acreditar junto com você. Jones Torezani, aquele abração especial, Elizabeth Firmino, Thelminha, cheguei da academia, nossa, cuidando do corpinho, hein? Tá certo, Elizabeth, beijo pra você, pra Kelly, obrigada pelo carinho, tá bom? Rosângela Bernardoni.
2: Bom dia, Thelminha, tudo bem com você?
0: Tudo.
2: Sou eu, Rosângela Bernardoni, do bairro São Miguel. Thelminha, deixa eu mandar bom dia pro meu esposo Paulo, pra você, pra toda a sua família, pra toda a família Bernardoni, pro Ney Oliver, Diego Lira, Luiz Carlos Negão, pra Marcinha Brit de Resistência, pra Marina do Colúmbia, pra Rose, mãe do Diego Lira de Colatina Velha. E beijos, Thelminha.
0: Beijo,
2: tenha um ótimo dia.
0: Obrigada. Zé Mendes, dá um abração na pequena Elisa, tá? Coisa mais linda, ela vestida de Brasil, gente, com os pomponzinhos verdes. E a Mariela, oh, meu Deus do céu, que menina linda, gente. Deixa eu mandar uma alusão aqui também para a Simone, tá lá no bairro São Miguel, tá curtindo a nossa litoral. O que, que foi, Fabi?
3: Ô, Thelminha, tô por cá de novo, Thelminha. Thelminha, manda um abraço lá, uma alô especial pro meu tito, né? O Beto Jamaica. Tá ligado, né? Tá ligado, Mia, na litoral.
0: Não, juntar vocês dois, Beto Jamaica e Fábio Freitas, minha nossa senhora, vocês são demais. Oi, Creyson.
4: Bom dia, Thelminha.
0: Fala, Cleitinho.
4: O trem tá feio, tá?
0: Tá feio com um buraco no meio,
4: o
0: né?
4: O trem tá feio pro nosso lado. Rapaz, o que a França fez
0: que
4: ontem?
0: Que a França
4: Argentina,
0: fez? Nossa,
4: Mbappé, senhora. Messi, isso é louco. Os homens jogam demais.
0: Joga cara. Muito, né?
4: O Messi velho do jeito que tá.
0: Velho?
4: Não tem um jogador do Brasil que chega nem aos pés do Messi.
0: Nossa senhora.
4: O trem tá feio pra gente, tá?
0: Tá feio com o buraco no meio. Menino do céu, gente. Vamos ver Cristiano Ronaldo hoje, hein? Será? Técnico Jader, fala comigo.
5: Muita postura do técnico da seleção brasileira é ficar mascando chiclete no banco de reserva.
0: Ele masca chiclete, gente, igual um camelo, Thelminha, fica... É mesmo? Esse técnico do Brasil... Ah, ele não gosta do Brasil, não, gente. Vocês me desculpem aí. Ô, Tamires.
6: Bom dia, Thelminha.
0: Tá,
6: bom dia pra todos os ouvintes e todos da Rádio Litoral.
0: Oi.
6: Aqui é do restaurante do Negão.
0: Uhum.
6: A gente quer pedir que você manda um bom dia, Thelminha, pra o pessoal da CVC, que eles vêm sempre aqui, né, no restaurante almoçar com a gente. Então, manda um bom dia pra eles também. Tá, Thelminha? Beijos, Thelminha.
0: Beijo, Tamires. Dá um abração aí nessa equipe maravilhosa, galerinha do Restaurante do Negão, tá aí curtindo a nossa litoral. Gente, 9h40. Bora lá, né? Você que tá aí grudadinho na nossa litoral. 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
8: 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Vamos lá?
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0: E na litoral, muito legal, é Luan Santana. Olho Marrom, 9 horas 56 minutinhos. Bom dia, Maria Aparecida do Fioravante, Marina, sua linda Maria Helena Rodrigues, é da Grande Vitória, minha grande ouvinte querida, né? Rosimere.
1: Bom dia, Thalminha, bom dia. Manda um alusão pro meu neto Tiago, pro Antônio, meu neto também, Maria Clara, sua sócia.
0: Ela é linda.
1: E pro Samuelzinho, que já tá quase falando assim, tia Thalminha.
0: É mesmo?
1: Tia Thalminha.
0: Minha,
1: bom
0: nossa.
1: Dia.
0: Bom dia, meu amor. Bom dia, Roda. Um abração aí em toda a família, na sua filha. Obrigado pelo carinho. Gilmar, fala comigo, Gilmarzão.
2: Bom dia, Litoral. Bom dia, Thelminha. Gilmar do aeroporto. Thelminha, eu acho...
0: O quê?
2: Que a seleção brasileira precisa de um pouquinho mais de empenho e precisa mais de honrar o nosso manto sagrado.
0: É
2: e outra, um técnico igual aquele, levar Neymar machucado, vai passar risco de nem jogar a Copa e deixar um cara igual Pedro, arrebentando o melhor centroavante do Brasil em casa. Igual essa menina falou aí agora, eu acho que ele é um cara que não quer realmente que o Brasil leve o título. E outra, a postura, eu acho que ela falou, porque o cara nem sequer fala com o jogador em campo. Então,
0: ixi, Maria.
2: Thelminha, não vamos desacreditar, sempre acreditando, não vai ser fácil.
0: Vai ser fácil, não.
2: Brasil trazer SX.
0: Não vai ser fácil, não, gente. Não vai ser fácil, mas vamos acreditar no estranho, né? Ai, meu Deus. Ira, aquele abraço. Cadê o André? Fala com... Peraí, deixa eu colocar aqui o André, você vai falar aqui. Fala, André.
3: Eita, amigo.
0: Oi, meu querido.
3: Bom dia. Bora fazer a tabela. Passando aqui só pra... desejar aquele bom dia pra você, bom
0: obrigada,
3: dia pra Adriano. Will! Achei meu sogro, a Adriana fala. O Marco.
0: Vai
3: Felipe, se estiver trabalhando e tudo, puxa litoral.
0: Que coisa
3: litoral
0: boa.
3: Tá mais que legal, né, mãe Vânia? Aquele abraço.
0: Mãe Vânia,
3: aí, ó. Beijo com Deus, um bom dia.
0: Você também, André, obrigado pelo carinho. Júlio César Ladislau, bom dia, Thelminha. Tô aqui em Maria das Graças, Thelminha. Tô meio de molho, quebrei o pé. Ai, meu Deus do céu. Vai com calma aí, hein, Julinho. Boa recuperação pra você, tá bom? Fala, Mazilda, sua linda.
4: Bom dia, Thelminha. Manda um alô aí pra todos os meus amigos.
0: Mando.
4: E um abençoado dia, amigos, pessoal da rádio, da litoral, que eu tô ligada aqui com vocês.
0: Tá bom, meu amor.
4: Abençoado dia pra nós.
0: Obrigada.
4: Beijo. Na litoral. Não. Tô sempre legal.
0: É isso, Mazilda. Sempre legal na litoral, né? 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

0: na Litoral 10 e 13.
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0: na Litoral, eu tô legal, é Israel e Rodolfo. Né? Nessa quarta-feira maravilhosa, Aparecida Matheus, aquele abraço. Fabrício Pereira também tá aí juntinho. Tatiane Nelman tá lá no Residencial Nobre, aquele abraço para você, pro seu maridão, pra sua filha maravilhosa. Meu querido Cristiano Domingos, fala, Cris.
1: Bom dia, Thelminha. Quartou. Onde foi dia das férias, hein? Dois gols do Haaland.
0: Que isso,
1: hein? Dois gols do Mbappé e três do Messi, hein?
0: Nossa
1: senhora. Tá vendo? Totalmente diferente com o Brasil, né? Muita panelada
0: no Brasil?
1: Jogador que não merece nem vestir a camisa do Brasil, tá vestindo.
0: É
1: por causa de empresário.
0: Ixi, empresário
1: é aquele
0: aí,
1: ditado. Eu sou ruim, mas meu empresário é bom.
0: Nossa senhora.
1: Tem que mudar, tirar Bruno Guimarães, colocar o Danilo.
0: Tirar
1: o Casimiro. Colocar o Fabinho.
0: Tirar
1: o Rafinha, colocar o Ryan do Vasco.
0: Ixi, Maria.
1: Tirar aquele Igor Thiago. Colocar o Hendrick.

0: Diogo Torresmo.
1: Torresmo aí,
0: Geninho,
1: ó. Geninho.
0: Luciano do ar-condicionado.
1: Nossa,
0: o Rômulo do Lava Jato.
1: Ah, mas quem?
0: Thelminha, quanto ao jogo da Argentina.
1: E aí?
0: O rapaz joga muito.
1: Joga, Messi, não joga?
0: É craque, Thelminha.
1: É craque, né?
0: Só que tem aquela coisa,
1: o
0: tá?
1: Quê?
0: Ele
1: o quê?
0: Foi ajudado ontem.
1: É mesmo?
0: Ele poderia ter sido expulso do jogo.
1: Ixi,
0: aí poderia ser diferente.
1: Aí deu uma pesada
0: mas
1: ontem, né,
0: que
1: menino?
0: O cara é craque, é.
1: É craque.
0: Mas eu confio no Brasil. O Brasil vai chegar na final com a França.
1: É mesmo?
0: Ixi, bom dia,
1: Mari.
0: Fica com Deus. Na Litoral, eu tô legal.
1: Marina, eu vou pegar uma P. Vai dar Brasil e França na final? É, Marina, tá falando aí. Tá convicto que vai dar Brasil e França. E você? Fala pra mim, você que é ouvinte aqui de Thelminha Rocha. 996526580. Qual é a sua colocação? Qual o seu time? Quem você tiraria? Quem você colocaria? O que você acha? Vai dar Brasil e França mesmo na final?
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0: Litoral 10:37, bom dia.
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0: 10:48. Que foi, Maicon?
1: Ô, Thelminha.
0: Oi.
1: Avisa o Cristiano aí que o Rayan não é do Vasco mais, não.
2: Foi vendido.
0: Foi vendido? Acabou?
1: Agora ele é do outro time lá.
0: É do outro
1: não
0: time?
1: Não é do Vasco mais, não.
0: Ih, Cristiano, e aí?
1: O Rayan é do Vasco.
0: Ih.
1: Lembra ele aí, o Rayan não é mais do Vasco.
0: Rayan não é do Vasco, não, Cristiano.
1: O Vasco não tem nenhum.
0: Não tem.
1: Nenhum atleta convocado pra Copa do Mundo,
0: não.
1: Só o Flamengo tem 4.
0: Ah, o Flamengo tem 4. Flamengo tem 4? Nossa, não tem lembro do Vasco, não. Ô, Cristiano, Rayan é do Vasco, mas não, Cristiano. Aí, a galera tá lembrando aí. Wanda Vitelona, sua linda. Fala, Mateuzinho, como é que você tá, Mateus?
3: Bom dia, amiga. Tem
0: bom dia,
3: manhã.
0: Mateus.
3: Mateus Fernandes. Tá vando rua hoje, amiga, né?
0: Da é mesmo, fazendo rua, né?
3: Tá vando rua, que faz tudo. Pinta
0: faz
3: e bola,
0: tudo,
3: junto,
0: pinta
3: né?
0: E bola, sapatinho.
3: Vamos trabalhar, que Deus abençoe a gente, né?
0: Amém.
3: Sol okay. Quente agora, amiga, né?
0: É mesmo, solzinho
3: é
0: quente.
3: Chuvinha. Tardezinha.
0: Tardezinha.
3: O setor de litoral, colatinho aplicativo.
0: Tá bom, meu.
3: Pode pegar nós todos.
0: É, gente, sei não, hein? Vocês são demais, meu Deus do céu. 10:50, você querendo participar comigo? É facinho, facinho. 996526585.
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0: É Litoral, tô legal, gente. 10 horas 53 minutinhos. Fazendo esse convite novamente, né? 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
3: Na Litoral 10h56.
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3: Na Litoral 10h58.
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0: Abração aí para a Zira. Que isso, hein? Sobremesa de milhões, Thelminha. Quer uma macarronada? Nossa, uma macarronadinha. Eu gosto de macarrão, hein? Sobremesa de pêssego, comeria também. Ai, ai, minha querida Deia, tô aqui no Colômbia. Cadê Maria, Deia? Um abraço especial para vocês, meninas. Obrigada pelo carinho, viu? Ai, ai, aguento vocês não, gente. Bom dia, Thelminha, bom dia, bom dia. Não esquece de colocar o nominho, tá, gente, de vocês, pra gente poder saber quem é, tá bom? Deixa eu mandar uma alusão aqui pro Isaac, Ademir Nascimento, também Dalisson, né, o Dúlio Costa, e também o meu querido Simvaldo Moreira.
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0: E de acordo com o portal A Gazeta, a discussão sobre o fim da escala 6x1 e a redução da jornada semanal aí, né, recoloca no centro do debate brasileiro uma questão legítima: como melhorar a qualidade de vida dos trabalhadores sem comprometer a capacidade das empresas de produzir, contratar e até competir. O governo federal tem defendido a redução da jornada para 40 horas semanais sem redução salarial, com 2 dias aí de descanso, né, remunerado, enquanto uma proposta alternativa apresentada do Senado busca flexibilizar a jornada por meio de um regime baseado em horas trabalhadas.
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0: Falando sobre a Copa, terça-feira

0: foi marcada aí por atuações decisivas de algumas das maiores estrelas do futebol mundial da Copa do Mundo de 2026. Lionel Messi, Kylian Mbappé, Erling Haaland também comandaram, né, as vitórias aí da Argentina, França e a Noruega, enquanto a Áustria também estreou com bastante triunfo, né, gente? E o Neymar? A galera tá perguntando aí. Notícias da Copa do Mundo, Neymar entrou em campo nesta terça-feira. Ele não participou de todas as atividades da seleção, mas foi até um avanço, né? Quem conta é o repórter Kiko Menezes. Mesmo aí nesta caminhada despretensiosa, dá para perceber que Neymar está com a cabeça na bola, né? Não pode ver um que brinca com ela. Ele foi a campo pela primeira vez desde que a seleção se reuniu para disputar a Copa do Mundo. É uma corrida para aquecer os músculos, o primeiro importante passo aí no processo de transição do departamento médico para o gramado.
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0: Litoral, eu tô legal, quase, né? Finalizando aqui, 11 horas 42 minutinhos, meu querido Luiz Carlos, bom dia, Luiz.
1: Bom dia, Thelminha, bom dia. Manda um alô aqui pra mim.
0: Manda,
1: Thelminha,
0: meu bem,
1: Carlos Negão.
0: Fala.
1: Lava Jato, Carlos Negão, Maria Ismênia.
0: Oh, meu Deus.
1: Né?
0: Bom dia.
1: Bom dia pra você.
0: Obrigada,
1: pra minha
0: meu
1: amiga
0: querido.
1: Rosângela Bernadone, Edith Bernadone, Luiz Cirino, Lala Massa, Lene de Oliveira e para todos que estão ouvindo essa rádio maravilhosa também.
0: Tá certo, então. Obrigada, meu amor, pelo seu carinho. 11h43. Então, bora lá, né? 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

Olá, Litoral, tô legal, tá aí Thiago Soares, amantes, finalizando aqui a minha participação, tô de volta amanhã, quinta-feira, 7 horas da matina, eu vou saindo de fininho, mas deixando aí com muito carinho o meu abraço e meu beijinho assim, ó, mas só pra você, tá? E até amanhã, hein? Se Deus quiser!

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2: Bora, bora, vai começar!
3: Chama, Teleco!
2: Chama! Eu tô colocando boa tarde muito em cima, não tá dando pra ouvir direito. Vai, boa tarde de novo!
3: Boa tarde, Bruninho!
2: Agora sim! Muito boa tarde, meu povo! Espalha pra geral! O Bruninho chegou na Litoral, a maior audiência do Rádio Capixaba. Vem, só vem, molecote! Aí, meio-dia e um, tô ao vivo pra Linhares, Colatina e Cachoeiro. Quero você juntinho com o Bruninho aqui na Litoral. Manda mensagem, 27 999 86 1050. 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Manda aí, nome completo e onde você mora. Vem comigo.

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0: meu amigo Antônio de Alto Laje.
1: Boa tarde, meu molecote.
0: Boa tarde, molecote.
1: Antônio de Alto Laje, horário de almoço, gato branco, bonito e charmoso. Olha o almoço aí. Um arrozinho, um macarrão, um feijão e uma carninha de porco frita.
0: Gostoso, hein?
1: Um abraço a você, que tá sozinho hoje, vai sentar sozinho não, tá com nós, estamos com você,
0: isso
1: viu?
0: Isso aí, me abandona não.
1: Natizinho de férias, um abraço pra ela também. E pra todos os ouvintes também. Uh-huh. E quartou, né? Uh-huh. Pena que não dá pra tomar uma hoje, que eu tô com a perna doendo pra caramba.
0: Ué, mas você tem que tomar
1: mas
0: uma
1: mas o demais
0: pra
1: tá tudo bem, graças a Deus. Um abraço pra você, bom trabalho aí.
0: Valeu, tô de Alto Laje, meu parceiro. Ah, a perna tá doendo, mas você tá tomando remédio por acaso pra essa perna? Se não tiver, pai, manda ver, manda dentro. Mais uma, Lucas, fala aí, Lucas, Bruninho, manda um alô aí. Tá perto do meu aniversário, dia 20 de junho, tá chegando, hein? Coloca aí uma música, por favor. É o Lucas de Conceição do Castelo, vou fazer 10 anos. Lucas de Conceição do Castelo, parabéns, molecote! O Marcos Nascimento, lá de Campo Grande, também tá me ouvindo. Valeu, molecote! Mas quem? Maxwell, de Santo Antônio, Cariacica. Fala aí, Maxwell. Getúlio Cunha. Nelson Nunes. Fala aí, meu parceiro. Fechadão com o Bruninho. Coloca o Matheus aí também, senão daqui a pouco ele fica desesperado, que não roda.
2: Boa
0: aí.
2: Tarde, Bruninho. Oi, Matheus. Ele trabalha agora, na mão rua aqui, no meu amigo. Fui dar uma caminhada na quadra agora. Uhum. Então, eu tô legal.
0: Esse nariz fungando. Tomar um remédio, hein, Matheus? Tem que tomar aí um remédio aí de gripe, um multigripe. Tá fungando. Ninguém gosta de ninguém fungando. Pega aí a visão. Ficar fungando é chato, é feio. É isso, molecote, 999-861050, tô esperando você pra gente bater aquele papo, hein?

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0: Aí, meio-dia e 33, hein? Daqui a pouquinho tem 45 minutos de música, edição premiada. E hoje é o último dia da promoção dos 45 minutos premiados. Hoje nós vamos saber quem é que vai levar pra casa um kit churrasco com picanha, uma caixa de cerveja, uma camisa do Brasil e a TV de 70 polegadas. Tudo isso pra torcer pela nossa seleção brasileira, molecote!
2: Brasil!
0: Se não for pra você torcer pela seleção brasileira, ó, nem participe da promoção, tá, seu Zeca Pimenteira, seu zicarado aí. É pra torcer pelo Brasil!
2: Brasil!
0: Senão nem quero! Meio-dia 33, hoje tem um resultado. 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Semana que vem tem o último sorteio. Alguém vai faturar esses R$800, pode ser você. Toda vez que você ouvir a senha, entre uma música e outra, você cadastra no litoralfm.com.br. 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Aquele abraço pro Leandro Bianchese, lá no Rio Quartel, em Linhares. Pra Daniela Cadrates, lá de Alagoano. Mariana Cristina do Aribiri. Beijo! Tainara Cristina. Também o John de Santo André tá lá me ouvindo. Valeu, John, molecote! Valéria Ribeiro de Santos Dumont tá fechadinha com o Bruninho. E a Fernanda Peron, do bairro República, também. Aquele abraço pra Luciane Govaski. É de Joana Dark em Vitória, Marcelo Vieira do bairro República. Abraço e beijo pra Jace Coutinho, lá em Linhares, lá no Vila Isabel. E Dadai Oliveira de Campo Grande. Luana Barcelos de Santa Marta tá me ouvindo. Tamires de Serra Dourada. Adriano da Paixão, valeu molecote, lá em Cachoeiro. E a Ana Leia de Itapuã em Vila Velha.
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0: Aqui mesmo não tem não.
3: E tá gelada?
0: Ai, quem me der.

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0: é confiança. George Smith é o número um, pode escrever.
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4: 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Essa é a nossa música, meu pai.

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0: Beijo! Acabou mais ainda. Cláudio Lourenço, Dery Ferraz. Samuel. Fala, Samuel, meu parceiro. Dá um papo aí.
1: Boa tarde, Bruninho Molecote.
0: Ué.
1: Vamos falar um pouco do nosso Vascão.
0: É o nosso.
1: Eu não sei por que, que o tal do BAP, presidente do Flamengo, tá com medo do Vasco ser vendido agora pro enteado lá da Leila.
0: É.
1: Não tô entendendo qual é o medo.
0: O Vasco sem dinheiro já tá dando problema, dando trabalho. Imagina se tiver dinheiro. Tá dando trabalho demais, né, molecote? Deixa a gente sonhar. Valeu, Samuel! Quem mais tá aqui? Igor Leonan, lá de Jacaraípe. Abraço, Sulamita de Santo Antônio e Vitória. Caroline Barbosa também tá me ouvindo na Ilha dos Aires. Beijo! Abraço pra Cida,

0: Mirim, Girlando Oliveira de Cariacica Sede, Diego Sanches de Guarapari e o Eider Pérez também tá lá me ouvindo, de Jardim Limoeiro. E você continua anotando a sequência, 45 minutos de música, edição premiada, valendo uma TV de 70 polegadas, também uma camisa oficial da Seleção Brasileira, kit churrasco com picanha e uma caixa de cerveja. Beijo pra Geisa, também tá me ouvindo. Ei, Geisa! Coloca ela aí pra falar.
1: Ei, tipo, Bruninho, bom
0: não.
1: dia.
0: Eu é a Luna.
1: Eu tenho que te contar uma novidade.
0: Ontem. Conta,
1: eu acabei de tirar meu dente da minha escola sozinha e não chorei.
0: Luninha, você agora tá de janelinha.
1: Eu sou a Luna Machado de Jardim Popular.
0: Beijo, Luna. Tá de janelinha agora e nem chorou quando tirou o dentinho. Que linda. Beijo, Luninha. Agora 1:30.

0: Sensacional, meu, tô legal. Fechando sequência e fechando também.
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0: Pronto. Litoral. Você que anotou a sequência, se cadastra no site litoralfm.com.br. Valendo uma TV de 70 polegadas e ainda uma camisa oficial do Brasil. Tem o kit churrasco com picanha e uma caixa de cerveja. Sabe quanto que vai ser o resultado dessa promoção, molecote? Acorda pra vida, é hoje, velho, é hoje, resultado dessa promoção é hoje, então cadastra no site e boa sorte. Te manda beijo, abraço pro povo, coloca a vinheta pra mim do abraço.
2: Aquele abraço.
0: Aquele abraço pra Larissa Prenholato de Tabajara, em Cariacica, pro Nelson Nunes também, fala Nelson, molecote. Abraço pra Lúcia Braga de Vila Graúna, beijo. Luana Marcelo de Santa Marta, também vou mandar alô pra Fernando de Tabajara, pra Flavinha Nunes de Castelo Branco, Maverson de Serra Dourada 3. Vou mandar beijo pra Sheila, a Sheila tá lá me ouvindo, a Sheila solteira. Hoje tá fazendo o aniversário dela, parabéns, Sheila. Leandrinho de Santo Antônio e Vitória, pra Ademar Sunguinha. Sunguinha, seu desgramado. Daqui a pouquinho eu volto, sai daí não.
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0: Na Litoral eu tô legal, Pericão, Boca Louca. Fechando sequência, fechando também aqui o Conexão Litoral, mas antes... Vamos pegar aqui a minha folha de prêmios, que eu sorteei hoje, sorriso maroto, né? Ingresso pro Sorriso, eu gosto no pagode. Quem faturou foi você. Geisa Machado, final de telefone 5776 de Jardim Camburi.
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0: Cinco para as duas da tarde, tô fechando a rede Litoral para Linhares, Colatina e Cachoeiro. Amanhã, meio-dia, você sabe, né? Encontro marcado de novo com o Bruninho na maior audiência do rádio. Valeu!
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10: 1h56. 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
1: Olá, muito boa tarde, que bom que você tá com a gente, 95,3, muito prazer, eu sou o Tiroga, chegando nessa tarde de quarta-feira, 17 de junho, e aí, tudo bem com você? Seja muito bem-vindo, seja muito bem-vindo, a festa tá começando, entre e fique à vontade, convida a galera, vamos servir aqui o seu artista e sua

na Litoral, eu tô legal, Marília Mendonça fazendo aquela serenata da nossa festa. Teve Pedro Paulo e Alex e Country Beach, que delícia. Menos é mais, champanhe. É só nossa festa começando e muita gente bacana já confirmou presença por aqui. Thiaguinho já tá chegando pra cantar. Tem Manu Batidão que também vem. A Marvila, a dupla Israel e Rodolfo. Tem também Turma do Pagode. Ó, tá lembrando que hoje é quarta-feira. Hoje, quarta-feira, tem Geração Litoral, logo mais às 6 da noite. Te convido aí a gente fazer uma viagem aos anos 1980, 1990, anos 2000. Logo mais às 6, aqui na sua Litoral, tá? 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Aí você vai ouvir a nossa aqui, a Litoral Noroeste. Beleza? Ah, e já manda aí o seu alô também, que eu tô te esperando aqui no 27 99652 6580. Thiaguinho, vem cantar.

0: Litoral, eu tô legal. João Gomes aí no estilo de festa de São João, né? Ele não merece você e amor de fim de noite. Também teve Tiaguinho, pensamentos intrusivos. Daqui a pouquinho também você vai ganhar um bônus com 45 minutos só de música. Manda aí o seu recado, 27996526580. Já tá sabendo, né? Agora mais do que nunca a seleção precisa aí do seu apoio. Sexta-feira tem o segundo jogo da nossa seleção rumo ao Hexa, Brasil e Haiti, às 21h30. Mas eu quero te convidar para a gente fazer aquele aquecimento a partir das 20h30, mais uma vez lá na Área Verde. A nossa equipe vai estar por lá junto com os nossos parceiros, com brindes para a galera. Vai ter show com a banda Samba de L e aquele super telão gigante aí, 50 metros quadrados, 10 metros de largura, 5 metros de altura, para você acompanhar e não perder nenhum lance. Beleza? Então, combinado? 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

0: na Litoral, eu tô legal, Israel e Rodolfo, hoje não, hein?
1: Hoje não.
0: Ah, teve Marvila, Nike Shortinho, Cleiton Romário com Zé Neto Cristiano, Não Namora, e ainda o som da Manu, Batidão com Tic Tac, chegou agora, é a nossa festa que tá rolando, entre e fique à vontade, a gente tá servindo seu artista e suas músicas preferidas, e aliás, celular tá na mão, já passa por aqui, já manda um oi, manda um alô pra tua galera, tá aniversariando hoje, soprando velhinhas, dia 17, parabéns, ó, saúde, vida longa. Vem comemorar com a gente. O WhatsApp liberado é o 27996526580. Jorge Borsoni aí. Boa tarde. Vamos nós no Corre da Cidade. Tá certo. Ai, boa tarde. Abraço para os meus amigos Everaldo Danadinho, Raimundo Passarinho da Asa Quebrada e Valdir Bonatti. A galera de Itueto aí, é o Marcinho da Ambulância que tá mandando um salve aí. Boa tarde pro Marcos Gargamel em Jardim Camburi, lá em Vitória. Rebeca, fala comigo!
2: Boa tarde, jovem de roda. Quarto. Uma quarta-feira de paz e bênçãos para todos nós. Rebeca Andrade, a poderosa, a vovó do Theo. Abraço para todo mundo e Litoral. Adoro.
0: Valeu, Rebeca, tudo de bom. Bora lá, cadê a garota? Miguel, fala comigo, Miguel.
3: Boa tarde, Tiroga.
0: Boa.
3: Carei, manda um alô aqui pra gente, pra tia Neilda, pro Pedrão, pra Ana Lívia, pra eu, Miguel, Gabriel, Maria. Nós estamos aqui sempre, no carro da tia Nenê. Nós vem de Itaguaçu, mas todo dia nós estamos em Colatina. Agora nós estamos saindo da escola aqui, indo embora. Ouvi na Litoral, porque na Litoral eu tô sempre legal.
0: Bora dessa, já tá em casa aí, né, Miguel? Que bom, cara, tudo de bom aí. A turma toda, Pedrão, toda a galera, boa tarde, tá? Ai, deixa eu ver aqui. Bernadette, fala comigo.
4: Oi, Tiroga, meu amigo. Boa tarde, Bernadette Loski, do Barnório Fraga.
0: E aí?
4: Passa uma música pra mim que eu quero oferecer pra minhas irmãs Cecília e Maria de Luxo, quero oferecer pra minha filha Juliana, meu genro Matheus, meu netinho Luiz Henrique, todos os ouvintes, todos vocês aí da rádio, tá? Um grande abraço.
0: Tá.
4: Tchau.
0: Obrigado pelo carinho a toda essa turma aí, bora se ligar.
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0: O Ministério da Educação e o Instituto Nacional de Estudos e Pesquisas Educacionais Anísio Teixeira, o INEP, anunciaram na manhã desta quarta-feira a ampliação do prazo para pagamento da taxa de inscrição do Enem de 2026 até a próxima segunda-feira, dia 22. Antes do anúncio oficial, a data final de pagamento seria hoje, quarta-feira. A retificação do edital do Enem já está publicado no Diário Oficial da União. O valor da taxa de inscrição é de R$ 85,00 e a Guia de Recolhimento da União, GRU, cobrança para pagamento é gerada na página do participante no portal aí do INEP.
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0: O governo do Espírito Santo lançou nesta quarta-feira o aplicativo Minha Saúde ES, uma plataforma que permitirá aos moradores do estado consultar pelo celular informações como consultas, exames, vacinas, medicamentos e outros serviços da rede pública de saúde. A ferramenta estará disponível gratuitamente para aparelhos Android e iPhone a partir de amanhã, quinta-feira, dia 18. O acesso será feito por meio da conta gov.br. Pelo aplicativo, os usuários poderão acompanhar agendamentos de consultas e exames, acessar resultados e laudos, consultar o histórico de vacinação e verificar solicitações de medicamentos feitas na farmácia Cidadã. Os comprovantes de agendamento dos procedimentos também ficarão disponíveis na plataforma.
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0: Na Litoral Eu Tô Legal já se apresentaram, né? E ela falou aí, ó, reclama com meu ex. Pronto, teve cobertor de orelha, surpresa de amor. A gente já não... Ai, ai, ai. Turma do Pagode fez um pupurri aqui pra gente animar a nossa tarde aqui de quarta-feira. Ai, hoje tá rolando a nossa festa. Você vai ganhar um bônus com 45 minutos só de música na sequência. Hoje ainda tem um Bora Pagodear, aquele pagodezinho pra dar animada a nossa tarde aí. A gente que tá no clima de Copa do Mundo. E aí, tem acompanhado os jogos? Aliás, outra pergunta, né? As figurinhas da Copa do Mundo, tá juntando aí, tá colecionando? Dá uma febre, né? É troca figurinha pra cá, é pra lá. Em casa colocaram, eles estão mexendo com isso lá, minhas meninas lá, né? Minha esposa e minhas filhas. Aí coloca eu pra ir pegar as trocas de figurinha por aí. Ó, 996526580 é o nosso WhatsApp, manda aí seu recado. Deixa eu colocar o áudio aqui, o áudio. Fernanda Alves, fala comigo.
1: Boa tarde, Tiroga. Sou eu, Fernanda Alves. Ô, Tiroga.
0: Oi.
1: Hoje era pra você estar usando o presente que eu te dei. Só que o Jones é um fanfarrão. Ainda não foi buscar, lá na casa da tia dele. Foi diretamente de Portugal pra você estar usando hoje.
0: Ah, sério?
1: Mas olha, o Jones não foi lá buscar, né? Briga com esse fanfarrão aí.
0: Vai
1: lá buscar o seu presente. Na Litoral Tô Legal, em Portugal. Portugal tá ganhando.
0: 1-0. Tá ganhando. Ó, eu não... Será que é o que eu tô... É... Eu vou fazer isso agora. Eu vou lá na sala dele. O Johnny trabalha conosco aqui. Nossa parte de engenharia, TI aqui. Parte técnica, né? E é primo da Fernanda Alves. E eu vou ganhar esse presente, Fernanda. Eu agradeço. Já vou lá puxar a orelha dele. Vai. Gente... 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
1: 2h58.
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2: Bora lá, um bônus pra você. A gente só vai parar de tocar música pra mandar o seu alô. Vai, celular tá na mão? Manda aqui, 27996526580. Bora, Danilo e Davi, canta pra gente aí.

0: Litoral, eu tô legal, fechadão, Mumuzinho. E a gente tá fechadão aqui também na nossa programação, na nossa festa, nos 45 minutos só de música. Bora mandar aí o seu alô? 27996526580. Ai, Penha, boa tarde com a gente lá em Colatina Velha. Agora há pouco a Fernanda Alves falou, ai, falou assim... O Portugal tava ganhando de 1-0, tava ganhando mesmo, mas aí a seleção do República Democrática do Congo, né, empatou o jogo. Tá de 1-1. Bora lá, o Dalisson lá em Santa Teresa. Dalisson, valeu garoto, um abraço pra você, a turma toda aí. Doido pra pedir a música aí, você no comando. É amanhã, amanhã tem aí, ó. O Vitor também com a gente, obrigado pela companhia. Meu amigo Menes Guedes Uber, tá indo lá pra São João Pequeno, indo aí pro interior. Valeu, Menes. Ih, rapaz, o homem chegou aqui, hein? O cara das previsões, hein? O pai de nada, o que, que será que aí vai falar agora? Chegou agora.
1: Boa tarde, Tiroga. É, Tiroga, eu avisei a França, né? Ah. Uma semifinal aí vai ser França e Argentina. Estão voando aí. Você viu a França lá ontem, né? Entra Barcolá na reserva, Cherki na reserva. Tem condição não, Tirogo. Time da França pode botar até os reservas que ganha essa Copa aí.
0: Oh, e a Argentina, você não viu não? O Messi fez 3 hat-trick.
1: Não tem pra ninguém. Oh. A França vai levar essa taça aí. Mais uma Copa do Mundo. É isso aí, valeu.
0: Eu pensei que o pai de nada era paraguaio, agora ele é francês também. Ai, ai, Josineia, boa tarde com a gente lá no bairro Honório Fraga. Agora as nossas promoções, você não precisa mais mandar a palavra promoção, não. Vai ter que seguir aí o que os locutores vão falar. Quais as promoções, né? Igual a gente fazia anteriormente. Tá bom, Josineia? Agora, hoje é quarta, hoje não tem promoção, não. Bora, mas tem a Simone Mendes.

0: 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Daqui a pouquinho vai rolar Bora Pagodear. A gente tá fazendo um esquenta, né? Às quatro vai rolar 60 minutos só de música. Deixa eu mandar um salve aqui. Cira Winter, lá em Nova Venécia com a gente. A Brunelle. Ih, aí o pai de nada passou aqui, falou aí da... que a França já é campeã e tal, coisa e tal. A Brunelle mandou aqui. Fala comigo, Brunelle!
1: Ô, Tiroga, boa tarde. Hein, esse pai de Ná aí é chinfrim demais. Ai. Ele tá com raiva porque quem fez o gol do Brasil foi um flamenguista.
0: Quem?
1: Ai, gente, eu não aguento não esse Wagner, hein?
0: Ah, o Vini, né? Pois é! O pai de nada falou que a França... E tá torcendo pro Brasil, não. Valeu, Brunelle, a turma do De Açaí aí com a gente, marcando presença, obrigado pela companhia. Boa tarde, Paulo! Paulo Sérgio com a gente lá no bairro Aparecida também, tá ligado? Manda um... Renato! Boa tarde, Tiroga! É cada uma, né? Valeu, Renato Gilles, tá aí com a gente. Deixa eu ver mais quem aqui... Valeu, boa tarde, meu amigo. Boa tarde, Leão, Lava Jato do Leão. O Fera aí tá com a gente também. Ligadinho aí. É, Renato Gil. É, tem gente que é desse jeito aí, né? Bora, Kaique! Coração não é de aço, né?

0: Fechando o bônus, 45 minutos só de música, o rei do forró capixaba, ele, alemão do forró, moreninha. Ai, foi só o esquenta, daqui a pouquinho às 4 da tarde rola 60 minutos só de música. Bora lá, cadê o Renato Giles? Tá confiante na seleção, no Ancelotti? Fala comigo aí, ô Renato.
1: Rapaz, eu tô gostando do trabalho do Carlos Ancelotti. Aquele amistoso que ele mexeu no time todinho lá, deu bom. Tem que fazer isso. Tem que ficar temando com o mesmo time. Aí não dá, não.
0: Ah, vamos ver, né, o que vai dar aí. Leão, fala comigo.
2: Fala, meu camarada Tiroga. Boa tarde, meu amigo. Lá vai já, Leão Fera, nessa quarta-feira linda, abençoada. Estamos aqui trabalhando ali no litoral, porque no litoral nós estamos muito mais que legal. Pois é, Tiroga. Nosso amigo Wagner Fanfarrão aí não sabe pra quem ele torce, hein? Já falei que tem que aproveitar o momento aí da Copa do Mundo pra ele torcer, hein? Torce pra França, não sabe se ele torce pra França, pra Argentina.
0: O Paraguai.
2: Aproveita bem, que depois é sofrimento, depois, hein? E dobro.
0: Depois, hein? É a realidade. Volta a bater na porta da gente. Vai pra lá, meu, seu fanfarrão. Ai, corando o Vasco até agora. Ai, ai, ai. Ó, na sequência... já rola pra você o Bora Pagodear. Uma sequenciazinha de pagode pra gente curtir aqui, dar aquela animada, tá bom? 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

0: juradinho.
1: E tem mais, hein? Para, tem muito mais. Vê se você, eu vou cantar aquela lá.
0: Essa é sucesso,
1: vai? Aquela. Cristina vai cantar juntinho com a gente.
0: Vai, cara, é sucesso, hein?
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0: Junto e misturado, hein?
1: Sempre, sempre. Vamos fazer barulho, camisa 10 do senhor.
2: Faz barulho.
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1: Bora! Fechando aí a nossa festa com Bora Pagodear. E aí? Curtindo aí? A festa volta amanhã, 2. E já já rola pra você 60 minutos só de música. Copa do Mundo terminou aí, ó. Portugal e Congo, 1-1. Uma grande seleção, né? A galera achando que com Cristiano Ronaldo e tudo ia ganhar fácil aí. Mostrou que não tá fácil não, hein? Bora lá, Gilmazinho, fala comigo!
2: Tiroga, muito boa tarde, Gilmazinho do aeroporto, marcando presença na sua audiência.
1: Valeu, Tiroga, cara. Manda.
2: É, se você olhar bem, as seleções que estão ganhando de 2, de 3, são jogadores que já vêm fazendo isso há 3, 4 anos na seleção deles. Então, o que que falta na seleção brasileira?
1: É o comentarista, vai lá.
2: Brasileira.
1: O que que tá faltando?
2: Falta empenho, coragem e vontade de ganhar.
1: Pronto.
2: Porque se você olhar, o cara que fez os 3 gols da Argentina...
1: Messi.
2: Tem 40 anos, vamos colocar.
1: 38 faz 39.
2: Tá aí o Cristiano Ronaldo, 40 anos jogando 41. Na Copa. E outros jogadores. A nossa seleção brasileira não tem ninguém, nem novo, nem velho, nem grande, nem pequeno, nem nada. Então, o que que tem que fazer? Tem que fazer igual o cidadão falou aí atrás.
1: Trazer o Ronaldo Fenômeno, o Ronaldinho Gaúcho, o Bruxo, trazer Romário por aí?
2: Mexer em tudo. Mexe lá. Bom. Vamos lá, já que nós precisamos de ganhar, vamos trocar, uai. Não tá fazendo nada, vamos tirar. Mas eu creio, Tiroga, que esse Hexa dessa vez não vai chegar nem nas oitavas. Sinto muito, mas a gente tem que... Nunca pode desacreditar. A gente tem que acreditar que vamos ganhar, mas é difícil. Tchau, obrigado.
1: Difícil, né? Mas vamos sonhar. Inclusive, sexta-feira, a gente vai junto nessa seleção aí, torcer pro Brasil, hein, gente? 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
3: Bora lá. A gente só vai parar de tocar música pra mandar o seu alô. Celular tá na mão, já manda. 27 é o código de área pra quem é de fora da nossa região. 996-526580. Vou falar mais devagar pra você salvar aí nos seus contatos, tá bom? 996-526580. Eu sou o Tiroga e eles são Matheus e Cauã e Lauana Prado.
4: Vocês precisam admitir alguma coisa.

0: Na litoral, eu tô legal, vagabundo! Sou de Gustavo Lima e Luiz Fonsi. Aqui na nossa programação tá rolando 60 minutos só de música. Boa tarde, Lindomar de Mantenópolis, ligado aqui na litoral. Na litoral, eu tô legal, que rádio você ouve? Eu escuto a litoral, ele mesmo mandando tudo isso. Lindomar, valeu, cara, obrigado pela companhia. Para mandar o seu alô aí, ó, 27996526580. Ih, lá vem o André, hein? Fala comigo! Peraí, deixa eu ver aqui se ele colocou isso. Mandou dois agora. Fala comigo. Vai.
1: E aí, Tiroga? E aí, Tirogão? Rapaz!
0: O quê?
1: Vou te dar boa ideia, hein?
0: Mano.
1: O Mbappé fez gol. O Vinícius Flamengo fez gol.
0: Oh, tu acha que você já tá meio calibrado aí, hein?
1: Vai. Rapaz, o Messi fez gol. O Cristiano Ronaldo não fez gol.
0: Fez não.
1: Rapaz, só jogador da seleção mesmo. Isso. Os melhores fizeram gol. Mandar aquele abraço aí, Padriano. Will! Ei, Marinho! Jogando a borracharia! Pro Marco, pra todo mundo que tá curtindo na litoral, o Vinícius tá mais que legal, da base do Flamengo.

Gazeta, obrigado. Aliás, a Rede Gazeta fica aqui no bairro José de Anchieta, né? O nosso endereço. Valeu, turma. Obrigado pela companhia. Ih, ó, o Pezão, cara. Mandou uma foto aqui, estilo seleção brasileira, tirando onda. Sempre no

0: Quem aqui com a gente? Chegou agora, fala comigo!
1: Boa tarde, Tiroga! Nós estamos juntos! É a Marildo aqui da, do centro!
0: Ó, Marildo! Valeu, cara! Obrigado pela companhia! Boa tarde pro Fábio Roberto também aí com a gente! Valeu, Fábio! Mais quem? É, rapaz, os outros... E ó, o Rato chegou na área também! Fala comigo, mestre Splinter.
2: Opa, boa tarde. E aí, Tiroga? Então, vamos falar sim. Eu falo contigo, meu camarada.
0: Fala
2: tarde
0: comigo.
2: Maravilhosa, paz e bem a todos e felicidades. É, graças a Deus, a tarde, né? Mais um dia vencido na paz do Senhor. Aquele beijo para a Morena Love e aquele abraço para toda a galera que tá ligadinha na Litoral, porque como estou na Litoral, eu tô legal, paz e bem. Arriba, arriba, arriba, Brasil.
0: Ai, valeu, Rato! Chegou agora, já mandou o seu beijo pra Morena Love. Mas, ei, Tiroga, boa tarde. Hoje é meu aniversário, Milena, do bairro Simonácio. Ô, Milena, oh, parabéns pra você. Saúde, vida longa, muitas bênçãos. Obrigado por você. É, nesse dia especial, seu aniversário, você ainda tá com a gente aqui na Litoral, tá? Tudo de bom, obrigado. Mariusa, fala comigo!
3: Boa tarde, Rosa, tudo
0: boa,
3: bom?
0: Tudo.
3: Mariusa aqui da Morada do Sol. Eu acho que o Brasil vai fazer as malas e
0: vai
3: de volta.
0: Vai voltar também?
3: Tá ruim demais. Eu joguei ruim e outra. Vai ganhar não esse próximo.
0: Será?
3: Bota fé não. Vai perder feio.
0: Mas será, Mariusa? Fala comigo, Jefferson. Boa tarde.
4: Boa tarde, meu amigo Tiroga. Oi, Tiroga.
0: Oi.
4: Vamos lá. É só voltar aquela seleção aí de 2002 aí.
0: Pronto.
4: Né? Cafu.
0: Roberto Carlos.
4: Ronaldinho Gaúcho. Ronaldinho Fenômeno. E mais umas peças boas aí, né?
0: Poxa vida, hein?
4: Pode tão barrigudo do jeito que for, Tiroga, aqueles homens que são melhores do que essa seleção de hoje. Meu amigo, fala comigo, meu amigo, na Litoral, eu tô legal.

0: Amigo, fala comigo, meu irmão. Aqui é seu irmão Marobá, o diferenciado. Tiroga, manda um abraço pro Chico Gobetti, meu parente. E o Paulo Romanha tá sumido, Paulo Romanha.
1: Trabalhando muito.
0: Tá fora da área. Estamos aí, Tiroga, só na escuta, tô por cá. Pra ficar legal, só na litoral. Um abraço, Tiroga.
1: Ô, Marobá, obrigado, cara, tudo de bom aí. Obrigado pela companhia. Chegou mais um áudio aqui. Fala comigo, Nath.
2: Manda um alô pra todos os Santos Dumont lá, Brasil, Binder, o Cuspido. Ai. Pra todos os ouvintes aí. Nós vamos encerrando nossa tarde aí. Na melhor parte, ouvindo a litoral. Na litoral, legal. Um beijo, amigo.
1: Valeu.
2: Manda um sinal, hein?
1: Sinal?
2: Mas hoje eu não vou tomar, não. Ontem eu já tomei.
1: Beijo. Beijo, olha o Tarzan chegando aí.
3: Manda o véu.

Litoral, eu tô legal. Mr. Dan, Gabi, Rodriguinho, só agradecer. E é isso aí, agradecendo você que tá aqui com a gente nos 95,3 Litoral Noroeste, ouvindo a gente no seu rádio, no seu carro, no seu fonezinho.

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0: A Caixa Econômica Federal começa a pagar nesta quarta-feira, 17, a parcela de junho do Bolsa Família para beneficiários com o número de inscrição social NIS de final 1. Ao todo, cerca de 19,3 milhões de famílias recebem aí o benefício. Beneficiários podem movimentar os valores preferencialmente pelo app Caixa Tem, não sendo necessário ir até uma agência para o saque do benefício.
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0: Bom, o governo do Espírito Santo ampliou as regras de isenção do ICMS para a compra de veículos destinados ao transporte de passageiros. As mudanças foram oficializadas por meio de 2 decretos assinados pelo governador Ricardo Ferraço e devem beneficiar aproximadamente 51 mil motoristas de aplicativo e 7 mil taxistas em todo o estado. Com a iniciativa, o Espírito Santo passa a ser o primeiro estado do país a conceder isenção de ICMS para motoristas de transporte por aplicativo. Segundo a Secretaria da Fazenda, Cefaz, a medida representa uma renúncia fiscal estimada em 5 milhões de reais.
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0: Vai, bebê!
1: E aí, menos é mais, champanhe trouxe aí pra gente comemorar. Aí, ó, acabou aqui os 60 minutos só de música. Volta hoje ainda às 7 da noite, quando a gente entra em rede com a Litoral Vitória, transmitindo pra todo mundo aí. E daqui a pouquinho tem Litoral com você, pra você passar por aqui, mandar o seu recado, mandar o seu alô. 27 é o código de área, 996526580. Esse é o nosso WhatsApp e tem convite pra você, gente. 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
2: Opa, que bom que você tá com a gente, 95,3. Muito prazer, eu sou o Tiroga. E onde você estiver, o que estiver fazendo, vamos estar aqui juntinhos, Litoral com você, trazendo a programação bem bacana para você passar aqui seu fim de tarde, início de noite com a gente. Numa boa, celular tá na mão, já passa por aqui, já manda um oi, já manda o seu alô. 27996526580. Manda aí que eu tô esperando. E daqui a pouquinho, às 6, a gente viaja no tempo com Geração Litoral. Perde não.

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0: Litoral, eu tô legal. Esse é o Léo Santana, fazendo aí um pupurri. Ah, curtiu, né? Pois então, rolou também Grupo Chocolate com Turma do Pagode. Alô, Virgínia! E abrimos o litoral com você, com Michel Teló. 996-526-5080. Papagaio tá na área curtindo aí a nossa programação. Mandou foto do pôr do sol. Alôzão pro Chico Gobetti, a galera lá na Mercearia Vista Linda, o Paraíso Gobetti. Boa tarde pra Beth, lá em Vila Lenira. Já já tem mais.
1: Fica aí! Depois do intervalo, tem

0: Gostou? Já já ela toca inteirinha pra você aqui na Litoral.
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Inter e ainda Zé Neto Cristiano escondendo ouro, Felipe Rett, Amor Livre. Daqui a pouquinho tem pra você Geração Litoral. E ó, já te falo, vai rolar Legião, vai rolar um freestyle aqui, vai rolar Lighthouse Family, mais quem? Kiko Zambianchi, Roupa Nova. É daqui a pouquinho, a partir das 6, no Geração Litoral.

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6: 5h35.
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0: Na litoral eu tô legal, tô pra lá de tranquilo, arrependidaço, é o som do Ferrugem, fechando hoje mais cedo o litoral com você, porque na volta do break comercial a gente traz pra você aí, ó, geração litoral, hein? Deixa eu falar, agora mais do que nunca, que a seleção precisa do nosso apoio, gente. Sexta-feira tem o segundo jogo da seleção rumo ao Hexa, Brasil e Haiti. Bora juntar a família mais uma vez, os amigos, e descer para a área verde, torcer pelo nosso Brasil, gente. O aquecimento a partir das 8h30, vai ter show com a banda Samba DL, vai ter brindes para a galera e a gente vai se concentrar aí, ó. Vai ter um telão de 50 metros quadrados, aumentou, vai estar mais alto do chão assim, 10 metros de largura, 5 metros de altura, gigante, né? Pra gente não perder nenhum lance. Bom, marcado então, hein? Sexta-feira, a partir das 8h30 da noite, lá na área verde da Avenida Beira Rio. Bora torcer juntos, unidos pelo Hexa!
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12: E aí, gente boa, muito boa noite! 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
12: Bora lá então, noite de quarta-feira, hoje 17 de junho. E aí, ritmo de Copa do Mundo, né? Todo mundo naquela expectativa. Ó, e aqui a gente continua aquela nossa viagem, voltamos no tempo aí, nos anos 1980, 1990, nos 2000. Eu quero você passando por aqui com a gente, hein? Embarcando nessa viagem. WhatsApp para você mandar um salve, mandar aí o seu alô, 27 996 526580. Eu sou o Tiroga, essa galera do Skank para começar.

0: muito legal, Dana Summer Breakaway, uma versão remix que você ouve aqui no Geração Litoral, hein? Oi, antes teve Freestyle, It's Automatic, rolou também The B-52s, Legal Tender e o som do Skank, o homem que sabia demais. Foi a primeira, tem muita coisa bacana pra rolar aí. E bora mandar aí um salve, 27996526580, Lindomar, de Mantenópolis. Ainda ligado na Litoral, e hoje na rota é Mantenópolis, Colatina e Baixo Guandu. Valeu, meu querido! Meio quilo, fala comigo!
1: Fala comigo, Tiroga, fala comigo, Tiroga, meio quilo chapeiro. Hoje é Tiroga, estamos aqui no Chiscão Lanche, trabalhando com todo vapor, ouvindo a Litoral, essa geração Litoral que tá pancada hoje. Capricha pra nós aí, ofereço pra galera do Chiscão Lanche aqui, beleza? E tamo junto, na Litoral, tô legal.
0: Valeu, Tiroga! Valeu, bom trabalho, obrigado pela companhia. Bora, fala comigo, Fábio.
2: Ei, Tiroga, boa noite, Tiroga. Boa noite, a galerinha da Litoral aí. Estamos aqui na Vila Jambu, aqui na Big Boss. Todo mundo ligadinho aqui na Litoral, como sempre, né, Tiroga? Estamos aqui hoje, quarta-feira, aquele especial rodízio aqui. Daqui a pouco vai acontecer, a partir das 19 horas. Aquele rodízio tranquilinho, aquele rodízio filé, aquela pizza crocante. Valeu, Tiroga, na Litoral. Nós estamos mais que legal.
0: Valeu, turma. Obrigado pela companhia. Boa noite aí. Mandar um salve também, ó. Boa noite, Tiroga. Toca Tony Garcia, Just Like The Wind. É o DJ pré-checa na área. Valeu, DJ. Aí, vou deixar pra semana que vem, tá bom? Aí a gente pede lá, programador, pra poder colocar ela pra gente. Agora tem Legião Urbana.

0: Rolou também o som de Lighthouse Family com Loving Every Minute. Mas quem? Teve Legião Urbana, Eduardo e Mônica. Bora 996-526-5580. Fala comigo, Dunes!
1: E aí, Tiroga? Boa tarde, Tiroga! Boa. Oi, Tiroga!
0: Manda!
1: Eu tô aqui ouvindo você falando aí, rapaz, eu queria que a seleção brasileira tivesse habilidade na bola, igual você tem pra falar essas músicas aí, internacionais aí. Eita! Valeu, um abraço, na letra alta mais legal. Valeu, Tiroga!
0: Ô, Dunes, você é um fanfarrão, cara! Valeu, cara, obrigado aí pela sintonia, companhia. Catico!
2: Tiragão, meu amigo, boa tarde. Deixa eu te falar, você consegue passar pra nós aí, Bom Jovem, Santa Fé? Talvez você consiga achar pra nós aí.
0: Rapaz, essa daqui a gente não tem não, Catico. Valeu aí, o trânsito aí parece que tá um caos, hein? Caramba, muita gente buzinando aí. Ah, mas esses horários aí, complicado. Mandolô, ah, o Amarildo também tá aí no churrasco do Catico. Pô, valeu, Amarildo. Cadê o Romildo Pedreiro? Ih, rapaz, ele, quando ele vem assim, vem com aquela sede. Fala comigo!
3: Boa noite, meu amigo Tiroga. Aqui é o Romildo Pedreiro. Rapaz, cheguei em casa agora, hein? Essa semana tô em colatina, hein? E você nada de mandar o sinal. Aí eu já passei ali, né, no boteco na frente e já chapei um, porque eu falei, não mandou o sinal, eu já vou tomando uma, né? Pra chegar em casa e beber aquela quantidade. Verdade, né? Então, fazer que nem o outro. O sinal você tá demorando mandar e a garganta não espera, não, Tiro.
0: Não, não pode,
3: é complicado, hein? Você tá doido. Aquele abraço, meu amigo. E sobre a seleção brasileira,
0: mano.
3: Rapaz, esse timezinho não ganha nem jogo de peteca. Aquele abraço, meu amigo. Tamo junto.
0: Oh, valeu, Romildo. Pô, foi mal, mandei. Ai. Mas aí, eu já mandei o sinal agora. Mandar um salve pro Cabeça Produção aí também.
4: Mandando outro. Bora pra cima, Tiroga. Acabei de chegar aqui do Cartico agora. Bora pra cima.
0: Bora pra cima. Fala comigo, Mestre Splinter, é o rato.
5: Opa, beleza, meu caro amigo Tiroga?
0: Beleza.
5: É, eu também, ó. Acabei de chegar em casa. E aquele sinal, pode agora? Agora pode,
0: também, né? Também que é o sinal.
5: Boa noite a todos. Boa noite, Morena. É isso aí, pé. Beijo.

0: Lorena Love, sempre Love. Boa noite.
1: Só Love.
0: Bom descanso a todos. E que amanhã tenhamos um novo dia com a graça de Deus. Que o de hoje foi abençoado, abraçado. Faz bem, na literal, eu tô legal.

0: Só do Kiko Zambian que rolam as pedras. E aí, Rato, você voltou, cara, o Mestre Splinter?
1: Só faltava o sinal.
0: Ah, agora não falta mais, né? Ei, você é um fanfarrão, Rato. Ô, baixinho, fala comigo.
2: Fala, meu amigo de droga, boa noite.
0: Boa.
2: Satisfação e prazer falar com você, meu camarada, é o Bruno Baixinho.
0: E aí?
2: O Estrabão. Se o Brasil jogar com a mesma garra e a mesma seleção que você tá fazendo hoje, cara, com essas músicas de hoje, vou te falar a verdade. Aí é vitória na certa. Sexta-feira é nóis, Brasil, vamos pra cima. Falou, meu amigo Tiró, grande abraço a todos aí, a todos que estão ouvindo na litoral, eu tô mais que legal. Grande abraço.
0: Valeu, Bruno, baixinho aí do Extra Bom São Silvano. Bom, e falar em Brasil, ó, sexta-feira lá na Área Verde, às 8h30, a gente vai estar lá com a nossa equipe fazendo o aquecimento, né, pro jogo da seleção que começa às 9h30 da noite. A gente vai estar por lá, tem brindes pra galera, vai ter um super telão de 50 metros quadrados pra galera assistir o jogo numa boa, como foi no último sábado, né? Na estreia da seleção brasileira, foi muito bacana. A realização da Prefeitura Municipal de Colatina. E a gente vai estar por lá, hein? Vai ter show também, samba de L. Bora lá, vista-se de verde, amarelo e todo mundo lá pra Área Verde, sexta-feira, pra curtir aí mais um jogo da seleção Unidos pelo Hexa.
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Litoral, eu tô legal. O som do Phil Collins, um dos clássicos aí. Something Happening on the Way to Heaven. Rolou por aqui o Whisky a Gogô com Roupa Nova. Ai, Geração Litoral vai ficando por aqui. É saideira, claro, né? Mas sabadão tem mais às 10 horas da noite. Ai, daqui a pouquinho a gente entra em rede com a Litoral Vitória. Oliver Anderson e Alex Bono vão comandar aí a rede Litoral de Rádios. E vai rolar aí o 60 minutos só de música. Para participar com eles aí é o 27999861050, beleza, gente? Obrigado pela companhia. Ah, e amanhã, 7 da manhã, Thelminha Rocha vai estar por aqui, hein? E eu, Tiroga, tô indo nessa, desejando a você uma ótima noite de quarta-feira. A gente se fala amanhã, 2 da tarde, com a nossa festa. Ai, a saideira já tá rolando.

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3: Na Litoral, eu tô legal. 7 horas e 1 minutinho. Tá no ar a sequência dos 60 minutos direto. Só de música, sem comerciais, mas agora na rede Litoral de Rádios. Muito boa noite, Alex Bono, com 2 N's.
4: Voltou com isso?
3: Não, só pra reforçar.
4: Ah, muito bem, segue lá. Quando fala isso, é por esse objetivo. Claro. Muito boa noite.
3: Os conteúdos, os conteúdos estão virando, estão viralizando.
4: Tá, graças a Deus, cara, não tô parando.
3: Você tá aí focado, né? Tá focado aí, concentrado. Qual é o próximo?
4: O próximo a gente vai falar, cara, de uma da tecnologia TV 3.0, a DTV Mais, que estreou tanto no Rio, em São Paulo e em Brasília. Vai ser o conteúdo de amanhã. Cara, bem legal. Você pode... A gente tem agora o sinal 4K, que a gente vê nos streams, né? Que é aquela coisa bonita, mas além de você ver sem delay, você pode mudar ali, tem opções de áudio, você pode ouvir ao invés do narrador, você pode colocar o som imersivo ali, só da torcida, pra quem tem, por exemplo, home, canal 5.1, faz sentido no estádio. Tem também áudio do campo, tem câmeras extras, tudo isso sem delay, cara. Muito legal. Uma das funções, né?
3: Do 4K.
4: Da TV 3.0. A gente tá vendo aqui, por exemplo, a nossa TV Gazeta, tá ali no... tá tendo a interação também, né? Tem ali o logo da Globo que aparece, pro pessoal ver ali números, estatísticas. Você tem uma transição, uma TV 2.5 pra TV 3.0, que em breve tá chegando aqui também.
3: Ele vai explicar melhor no seu novo post, no seu Instagram, vai no ar amanhã hoje?
4: É desse daí, vai ser amanhã. O de hoje é a mágica da propaganda. A mágica da propaganda nos telões durante os jogos.
3: Da Copa do Mundo?
4: Também a Copa USA daí, mas mais os torneios assim, europeus e tal. Mas tem a divisão ali, cara, pro pessoal lucrar, muito inteligente, né? São propagandas que a gente tá vendo o mesmo sinal que outras pessoas, mas as propagandas ali são diferentes. A gente não sabe, muita gente não sabia disso. Vai lá, muito conteúdo legal.
3: Todo conteudista é ele.
4: Ah, tô demais, cara. Me pede a explicação que eu dou. Mua!
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2: Na Litoral, eu tô legal. São 7 horas e 22 minutos. Aqui na programação dos 60 minutos, direto só de música, sem comerciais. Sorriso Maroto com o Bruno Jaggers Click. Só aquela pausa pra gente mandar aqui abraço e beijo, agradecer a sua audiência aqui. Ô, Alex.
3: Fala.
2: Tem um pedido pra você, Alex
3: Bono. Ih, meu Deus do céu.
2: Ele mandou mais cedo essa mensagem.
4: Fala, meu amigo Alex Bono.
3: Fala, meu amigo.
4: Meu amigo Hollywood Wants, que é o Gabriel Santana, o embaixador do Moto Aplicativo. Graças a Deus a minha internet voltou, tinha 2 dias sem internet, mas eu não podia ficar sem ouvir o Geração Litoral, que é o melhor programa da nossa rádio Litoral. Você tá doido. E Alex Bono. Que dia eu posso ir pra tirar uma foto com você, aproveitar que eu ganhei o ingresso do Belo? Me fala aí que eu vou tirar uma foto com você. Que horas que você chega?
3: Quando
4: na
3: quiser,
4: litoral,
3: pô. Tô legal. Quando quiser. Eu sou do que pega o horário. Se é 6 horas pra chegar, eu chego 2 pra 6. Às vezes 6 e 1. Então é mais ou menos isso.
2: Nessa
3: não é igual o Hollywood, que chega 1 hora cedo, vai tomar banho ainda. Pra vir todo cheiroso aqui. É uma loucura, cara.
2: Não, antes das 2, eu tô aqui. Quando eu venho de bicicleta, todo dia.
3: Antes das 2?
2: Antes das 2, eu tô prontinho já.
3: É isso, meu filho. Sabe aquela pessoa que você não acha mais no mercado? Sabe aquele som antigo com a qualidade maravilhosa? Aquele equipamento antigamente que não
2: analógico,
3: quebra.
2: Analógico, né?
3: Analógico, tô pegando agora pra mim, né? Pra função aqui. Esse é o Hollywood Wonders. Maravilhoso, ai, cara.
2: Um abraço. Ouviu, Gabriel Santana?
3: 6
2: quando,
3: horas.
2: Quando quiser. Valeu,
3: quando
2: parceiro.
3: Quando quiser, quando quiser.
2: Aqui, agora tem uma pergunta pra você, Alex. Direto agora a Paris,
3: eita,
2: da Praia do Morro. Franklin.
5: Boa noite, Litoral. Boa noite, Hollywood Anderson. Boa noite, Alex Bono.
3: Fala,
5: com
3: Franklin.
5: Dois N's.
3: Boa.
5: Alex Bono, eu tava aqui lembrando. E aí, você conseguiu resolver o problema da sua televisão? Eles foram aí trocar a sua tela? Responde aí, meu amigo.
3: Rapaz do céu. Me meteram um orçamento de 3 mil contos na tela, meu filho.
2: Comprou nova.
3: Não, mas aí o que a gente faz? Hoje tá tudo assim, ó. Você também pega essa dica. Tá muito fácil o acesso. Faz uma pesquisa. Sabe por quê? Porque existe o tal do problema, alguma coisa, como é que é? Oculto, algum vício de...
2: Vício oculto.
3: Vício oculto, não é? Que é um problema que pode acontecer depois, inclusive, da garantia. Mas não é um problema que você ocasiona por tempo de uso. É alguma coisa que já veio ali, infelizmente, na fabricação.
2: Você já ouviu falar da obsolescência programada?
3: Com toda certeza não. Óbvio que não. Olha esse nome, cara.
2: Não,
3: isso
2: é de coisa de obsoleto.
3: Tu
2: faz negócio ficar velho antes do tempo, digamos assim.
3: É. Por exemplo, a minha TV com 3 anos de uso. Geralmente a TV que é LED tá ali entre os 5, 10 anos, 7 anos e tal. Aí, meu filho, fui lá, a assistência mandou essa nota de 3 mil reais, já começou meio errado que queria trocar pro painel de LCD. E a minha é QLED, é uma tecnologia já diferente, uma loucura. Então dá uma olhada nisso, porque mesmo a sua TV tendo passado ali do prazo de garantia, talvez é um defeito crônico da TV.
2: Você fez a denúncia em qual canal?
3: Consumidor. Esse site é maravilhoso para você que precisa. Fiz, ainda não respondeu, mas acredito que vai dar tudo certo.
2: Mas corra atrás dos seus direitos aí.
3: Exatamente, consumidor.gov.br.
2: É isso.
3: Tá com tudo.
2: Respondindo Franklin Carelli, direto da Praia do Morro, em Guarapari.
3: Tô me sentindo tão culto, cara.
2: Não entendi?
3: Tô me sentindo muito culto com você aqui, cara. Eu tô falando sobre coisas interessantes que podem mudar a vida de alguém.
2: Não,
3: é
2: culpa dos seus conteúdos no seu Instagram lá.
3: Não, é você que tá me inspirando. Não, meu. É uma coisa diferente acontecendo.
2: Aqui, ó, Manu. Tá
3: querendo beber vinho?
2: Manuzinha!
6: Boa noite, querido Sam!
3: Ah, e Manuzinha?
2: E pra mim?
6: Boa noite, o Rob!
2: Ah, e o Alex? E o Alex?
6: Boa noite, Alex Bob!
3: Boa, meu amor!
6: Boa,
3: tá com cara. Você fica fazendo isso.
6: Boa noite, Alex Bob, do bebê!
3: Até você, Manuzinha, não esperava isso de você, não, viu?
2: Aqui, ó, na tela.
3: Vai influenciando. As kids, as crianças.
2: Na tela, ela, Ciara. Ei, meninos, seus lindos, estou aqui, ó, no preparativo do batizado do Pedro Henrique.
3: Ó, que legal.
2: E, claro, ouvindo a melhor com os melhores, Oliver e Alex, né? Aceita um beijinho, meninos.
3: Ah, pelo amor de Deus.
2: E aí, ela mandou a foto dos beijinhos dela. Rapaz, esse batizado vai ser um...
3: Se esse batizado for a caminho da Rede Gazeta, a gente aceita.
2: Nossa,
3: certo, Rolly? Você aceita?
2: Oi, o quê? Fácil.
3: Então tá. Avenida Chafik Murá, número 90.
2: Não é Chafik Murá mais.
3: Ah, cara, bota no Waze que vai achar, Rede Gazeta.
2: Beijão, Ciara.
3: Beijo.
2: Deus abençoe o PH, o Pedro Henrique, tá bom? Que seja uma cerimônia, vai ser uma cerimônia lindíssima. voltando aqui pra nós. Tem a participação também aqui do John de Santo André.
0: Boa noite, Oliver. Boa, boa noite, Alex Bono.
3: Boa, John.
0: Manda parabéns pra mim aí, que parabéns. Já tem mais de 30 fazendo 30. Trintinha. Manda parabéns pra mim aí.
2: Trintou, John.
3: Parabéns, John. Essa idade é tão boa. Aprontava tanto.
2: Não faz tão tempo.
3: Faz, meu filho. Vai pra 6 anos.
2: Essa carinha de 26,
3: é, ó. Meu filho, esse daí é a geração dos anos 90. Nasceu com essa cara.
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1: Litoral, eu tô legal, 7 horas e 39 minutos. Muito bem, mais uma pausa aqui nos 60 minutos de músicas pra fazer até uma correção, Alex. A gente falou agora há pouco do John, trintou, mas ele corrigiu, são 30 anos ouvindo a Litoral. E não 30 anos de idade.
2: Tá bom.
1: 30 anos ouvindo a Litoral, não é isso, John de Santo André?
2: Poderia ter Alex começado a beber, uai.
3: Ah. Fala pra mim, que hora que eu tenho que passar aí na Litoral pra pegar você e o Rolly?
2: Ah, que porra, delícia.
3: Vai ser meu sonho conhecer vocês dois, cara. Vocês são foda demais, você tá doido? Na Litoral, eu tô sempre legal. A melhor rádio do Brasil. E ó, vou dar moral, hein? Porque eu escuto a Litoral há muitos anos e eu nunca fui conhecer ninguém. Vou fazer questão de conhecer vocês dois.
2: Demais. E aí, qual é o horário bom pra você?
1: Uai, eu tô aqui desde as 3, mas pra pegar o Alex tem que chegar aqui pertinho das 6 da noite.
2: E pra pegar o Holly vem a partir das 8 horas. Você aproveita e pega e leva pra casa, que é a hora que ele sai.
1: Tô de bicicleta. Então, um abraço.
2: Mas o que tem a ver uma coisa com a outra, meu filho?
1: Não, eu vou de bicicleta, ué.
2: Mas o que tem a ver?
1: Mesmo na chuva. Mas aí, chegando aqui às 6 horas, aí você já recebe o Alex Bono também, tá? John!
2: O que tem a ver, cara? Uma coisa com a outra.
1: 30 anos ouvindo a Litoral.
2: Você sabia que as pessoas
4: boa
2: entram no motel de
4: baia? Boa noite, Litoral! Hã? Boa noite, Alex Bono! Boa noite, Jorge Anderson! Boa. Eu dorme da vila! Eu já estou em casa, estou naquela geladinha e curtindo. Que adivinha? Litoral, meus amigos! Boa noite, ouvinte da Litoral! Eu dorme!
1: Boa noite, Dorme. Obrigado, cara, pela participação também. Ele tá bebendo hoje, Alex. Você acredita?
2: Jura?
1: Você acredita?
2: Jura? Nossa, que novidade, hein, Dorme? Você tá louco?
1: Aqui, ó. Deixa eu ver, só achar aqui rapidinho. Driele Bragança, da Ilha das Caieiras. Boa noite, Oliver e Alex. Poxa. Cadê o sorteio da TV? Já saiu o resultado? Ninguém me ligou ainda. Então, a gente anunciou ontem que ia fazer o sorteio de tarde, às 15 horas. E fizemos hoje. Vou até colocar aqui o áudio daquela parte.
2: Você fez? Você fez? Tô dando uma de Solange. Onde? Obrigado.
1: Fiz,
2: eu não perco essa.
1: A gente tentou. Tá aqui, ó.
5: Nem acredito. Participei muito, todo dia participando. Uhul!
1: Tá aqui, ó. Essa aqui foi a ganhadora, Letícia Schunk. Ela mora no bairro Novo México, em Vila Velha.
2: Muita gente não ouviu, cara. Muita
1: Amaral.
2: Gente...
1: E aí... Até porque tá em rede agora, né? Em rede realmente não ouviu.
2: Muita gente não ouviu, tem que falar de novo.
1: E aí a gente... Estão prestando contas aqui agora, então.
2: É, meu filho.
1: Pra você que não ouviu...
2: Piada interna, liga não, vai.
1: Aí foi a Letícia Schunk Amaral. O vídeo, fizemos um vídeo, tá postado no nosso Instagram também.
2: Vale a pena ver, cara. É pra vocês verem o que as pessoas daqui fazem com o nosso querido Oliver Anderson.
1: Eu sofro. Quando eu falo que eu sofro, vocês não acreditam.
2: Sofre, sofre pra caramba, meu filho.
1: Então vai lá no arroba Litoral FM também pra conferir. A Letícia até já comentou também no vídeo, tá empolgadaça. Imagine quando recebeu o presente em casa, suas 70 polegadas.
2: Cara, e eu não tinha noção do tamanho disso. Eu tô assustado. É gigante, cara.
1: Chapocona, filho. Pensando o quê?
2: 70 polegadas é muito grande mesmo.
1: Pois é,
2: ainda. Eu tenho uma de 65, ela é muito maior, mas tipo, muito mesmo. Da onde que largou tanto? Tem alguma coisa diferente nessa daqui, hein?
1: Pois é.
2: É, meu filho.
1: E essa aqui vai pra casa, entregue em casa. Parabéns, Letícia Schunk Amaral. Promoção de verdade é na Litoral. Primeiro.

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0: Programação da Rádio Litoral FM. Qual é a convocação? Como é que tá o nosso bolão lá, hein? Passa aqui no arroba Litoral FM, ó, tá no ar o bolão Brasil e Haiti, hein? Valendo camisa oficial do Brasil, que o Alex Bono ainda não tem, o kit churrasco litoral e também cerveja.
1: Tá gostando de jogar isso na minha cara, né?
0: Deixa eu ver aqui, ó. Aos placares.
1: Participa e ganha pra mim depois dessa.
0: Ó, Neuzi Underline Serra meteu 5-1 Brasil em cima do Haiti. Joyce Caimbra, 4-2. Deixa eu ver se tem algum placar aqui, né, a favor do Haiti. Ó, tem!
1: Tem?
0: Adriana.William, 2-1 Haiti em cima do Brasil.
1: Não, deve ser alguma infiltrada do Haiti aqui, porque não é possível. Haiti, tá, eu acho que tá, se não me engano, é o último na colocação da FIFA. Se o Brasil não fizer uma goleada, não ganhar e deixar os nossos jogadores com
0: uma
1: vontade...
0: Tem mais outra aqui, ó.
1: Não, pelo amor de Deus. Se isso acontecer, já pode voltar da Copa hoje, sábado agora.
0: Sábado, né? Gente, vaca de bola.
1: Não, esse jogo aí é pra realmente os jogadores terem confiança. Os caras...
0: Tem muito empate, hein? Tem muito empate aqui. Ó, tenho aqui a Thalita, 6-0.
1: Não, os últimos 17 jogos o Haiti, se eu não me engano, meteu um gol no Brasil. Alguma coisa assim. Os últimos 17 jogos disputados com o Haiti.
0: Tem 2-0 o Haiti.
1: Que isso?
0: Tem aqui. E muito empate, hein? Tem muito empate. Ó, todo mundo que acertar o placar, só vale até quando começar o jogo. Acertou o placar... Entra no sorteio. Não acertou, tá fora.
1: Caramba, preocupado aí, hein? Tem. Esse pessoal falando que o Haiti vai ganhar.
0: Tá levando fé não, hein?
1: É.
0: Aqui, ó. O jogo é na próxima sexta, no dia 22, a gente divulga o resultado dessa promoção, desse mais um bolão litoral na Copa do Mundo.
1: O que você acha?
0: Vamos embora? Cara, vai ganhar, mas eu não tô muito confiante assim, de goleada, não.
1: Gente, Haiti. Haiti é uma seleção.
0: É Brasil.
1: Mas é a seleção que tá em último na FIFA, no top. Não, tudo bem que a galera tá surpreendendo. Tem uma coisa que tá rolando, né, cara?
0: Tem mais bobo, não. Aqui, ó. Rapidão aqui. Você falou agora há pouco, você falou baixinho falando do pessoal
1: cara, eu falei porque
0: de bicicleta no motel?
1: É, porque não deu tempo de mudar ali o assunto. Era só uma deixa.
0: Aqui, ó.
1: Me deixa, pô.
0: Aqui, ó. Assim. Você fica zoando?
2: Vocês são RFODA demais, gente. Mamãe quase engasgou com a água que tomou. Na cozinha. Quem entra no motel de bike. Ô, gente, pelo amor de Deus, gente. Até isso, não. Mamãe tem 87 anos.
0: É o Alex aqui com as piadinhas dele. Culpa dele. Se a dona Joana dá um piripaque lá, a culpa é sua.
1: Uai, vocês aí que amam essa voz, vocês que adoram o Oliver Wanderson, claro, ele é maravilhoso tudo, mas vocês acham que ele vai de uma máquina te buscar, se ele se apaixonar por você, ele vai te buscar de bike, meu filho. E se quiser uma emoção aí no final de semana, quer sair lá do apartamento chiquérrimo da Praia da Costa, quer ir pra algum lugar desse daí, ele vai te levar também de bike. Isso é normal.

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20: 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Tchum!

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1: 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Cadê as mãozinhas de cima, balançando para um lado e para o outro? E será o Santana e Pablo? SJ do GG.

Que mistura na Litoral, tá mais que legal, Léo Santana e Pablo do Arrocha. E o meu beijo pra você lá em Colina de Laranjeiras, Adriano Alves, também aqui a UDN, Alzira Rames. Ah, o Rames é ótimo, Ramos. Boa, Nenizinho. Chegando aqui também, meu amigo David de Goiânia, mandou bem ontem no Você no Comando. Quem mais? Berezinha, bairro Nossa Senhora da Penha, vizinha maravilhosa, geração áudio também. E a Drica Santos em Nova Betânia.

0: fazer o quê?
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0: do Brasil, vale muito a pena. Vale muito a pena ganhar. Porque vai que o Brasil perde rapidinho, aí você paga uma nota. Camisa do Brasil, andei pesquisando, é um trem caro, criancinha. É muito caro. Só Deus na causa. Como que eu queria, como eu queria. Comprei uma azulzinha ali, R$60, tá tudo certo. Mas eu queria a branquinha também. Vamos com tudo, vamos com tudo. Vamos lá pro nosso 27999861050, fazendo festa. Cadê minha turma aqui? Você tá louco, hein? Festa mesmo, hein? Muito bem, Alexa. Mandou aí um Summer Jam, vai.
1: Eu quero ouvir Sorriso Maroto, hein? Já que eu tô no comando, Boninho, fazendo um favor. Passa meu áudio, minha música. Deus abençoe sua noite, seu trabalho, sua saúde, sua vida. Multiplique seu salário, sua família, tá bom?
0: Amém.
1: Passa meu áudio, minha música. Sorriso Maroto. Tá bom, meu amor?
0: Pronto, meu amor. Vai, Dedi.
2: Bom, e aí, tudo bom com você? Tudo tranquilo, tudo ok? Uma ótima noite pra gente. Estamos por aqui mais uma vez, na terra da Mulher Bonita.
0: Ah, Goiás!
2: E terra do sertanejo.
0: É,
2: né?
0: Mesmo.
2: Aqui no tal do Goiás, Goiânia. Amigão, manda essa música aí pra gente. Vou te mandar aí, eu não sei falar esse nome não, mas...
0: Essa eu não achei, mano.
2: Eu acho que vai dar bom. Acho massa esse flashback.
0: É legal.
2: Grande abraço pra você, tamo no comando, tamo junto, só até as 11.
0: Valeu. Vou te dever, hoje eu vou te dever essa música, David, mas obrigado pela sintonia, podendo escolher 300 rádios, tá aqui com a gente, isso é muito legal, cara. Bom trabalho, meu amigo David. Berê, cadê o fogo da Berê?
3: Boa noite, Alex.
0: Boa noite.
3: Eita, bebê. Quarta, bebê. Meu que da semana. Bora que bora, vamos, agora é nós. Até as 23 horas, com Alex Bono, na litoral.
0: Gostei.
3: Com três.
0: É uma vinheta.
3: Vamos que vamos. Eita, Alex, saudade de você, ainda porque eu estava retomando esse negócio. Mas deu certo, entendeu? É isso aí, vou até tomar uma hoje para comemorar.
0: Ai, deu desculpa. Certo. Tá bom.
3: Uhul, beijo.
0: Desculpa, né? Olha só, a lua apareceu. Vou beber porque a lua apareceu.
4: Boa noite de quarta-feira, meu amigo Alex Bono, com 2N, que Deus esteja sempre abençoando vocês, sua família e todos da Rádio Litoral.
0: Amém!
4: Tô na Litoral Tomado, que legal. Valeu, meu irmão. Fica com Deus, uma boa audiência. E uma noite abençoada de quarta-feira. Um abraço, fica com Deus, boa audiência.
0: Valeu, Dani. A galera vai chegando, você manda mensagem 27999861050. Ai, ai, tem que tocar música que eu já passei da hora, já já você ao vivo e daqui a pouquinho, só a primeira edição do Você no Comando. Vai na baladinha litoral. Olha, vai embora, isso aqui virou uma bagunça, né, cara? Meu Deus do céu, pode isso, produção? Pode! Pelo amor de Deus, para tudo, toca a música da rádio, por favor, obrigado.

0: Bom demais, que delícia de ouvir essa música, não precisa mudar, com Ivete Saulas, gerações de banda E. Litoral!
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9: Tamo junto até as 11. Que delícia.
7: Você manda. Manda. A gente obedece.
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11: E aí, já gravou o seu pedido?
9: A galera já tá gravando, mas manda sua mensagem aí, manda o seu áudio, que a gente vai desenhando bonitinho. Essa primeira edição, porque vai ter a segunda edição. Já, nossa, muito pedido legal, muito pedido legal. Mas vamos começar aqui com a nossa audiência aqui, porque senão as kits ficam chateadas. E não pode, né, Lelê? Não pode. Tem que tocar. O tio tem que tocar a música.
12: Boa noite, tio Alex.
9: Boa.
12: Aqui é Lelê de Santa Rita, Pinheiro. Eu gostaria de ouvir... Ana... Eu só quero você na Ana Castela. Na Litoral tá legal.

0: Roda a programação normal da Litoral. Ana Castela e Zé Felipe, eu só quero você. Agora vamos pro passado.
1: Boa noite, Litoral. Aqui é a Raquel, motorista de aplicativo. Eu no comando quero ouvir Sou de Verão com Sandra de Sá. Que nostalgia na Litoral, Tomás, que legal.

0: Boa, Sandra, pra recordar, pra matar saudades. The next one, a próxima!
1: Alex, manda uma coisa do Alphaville. Consegue mandar pra gente? Toma.
0: Escolhi esta aqui, ó, delícia.
1: Tá certo, será?
0: Tá, pô.
1: Já que eu não tenho uma, vai mandar outra.
0: Ah, tá
1: se
0: ótimo.
1: Se for possível, se não for, então compreendendo também. Fica com Deus aí, tô por aqui.
0: Amém, bora matar saudade com mais um clássico. Isso aqui é Big Japan Litoral. É o Você no Comando, versão de 1984, cara.

0: clássica, clássica aqui na Litoral, no Você no Comando, o Big Japan, pedidaço, meu amigo David, para manter na mesma linha, Marco França.
1: Olá, que bom, já que tô no comando,
0: poderosa,
1: toca pra gente, Billy Idol, Eyes Wide Shut and Face, um abraço.
0: Sensacional.

Chanel Hora, Billy Idol, Eyes With Dara Face. Mais tarde, outra edição do Você no Comando, tá? Te espero 20 pras 11, depois após o Brasil, tô de volta. Segue lá, muito conteúdo legal pra você. @AlexBono, esse é meu Insta aí, até daqui a pouquinho, tchau.

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